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2: Ó.

0: E quando não para, Paraná!
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3: De um lado pro outro, Lisboa!

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1: Você sabia?
2: Você sabia que o som mais alto já registrado foi a erupção do Krakatoa? Em 1883, o vulcão Krakatoa, na Indonésia, explodiu com tanta força que o som pôde ser ouvido a mais de 4.800 quilômetros de distância. Em alguns lugares, foi descrito como tiros de canhão. A explosão foi tão poderosa que causou tsunamis, matou dezenas de milhares de pessoas e alterou o clima global. O estrondo é considerado o som mais alto já registrado na história moderna. Imagine algo tão alto que dá a volta inteira no mundo.
1: E essa informação, você já sabia?
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3: 10 e 3.
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0: Valeu.
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13: 10h38.
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2: 10h48.
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12: 11 e 8.
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1: 11:25.
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5: Meia-noite 31.
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3: 1 e 2.
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2: 1h32.
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3: 2 e 3.
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3: 2h33.
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1: Viola, você tá chorando com a gente aí?

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0: Que é isso, gente?
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2: 2:48.
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1: 3:16.
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3: 3h31.
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1: 3:46.
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1: No pelo!
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3: 4 e 13.
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0: pela família, pelos amigos, pela saúde de cada um de vocês aqui nessa noite.
1: Obrigado, Deus.
0: Obrigado.
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0: Rezemos com devoção a coroa das sete dores da Virgem Maria. Em nome do Pai, do Filho e do Espírito Santo. Amém. Nós vos louvamos e vos bendizemos, Senhor, porque associastes a Virgem Maria à obra da salvação. Contemplamos a vossa dor, ó Maria, para seguir-vos no caminho da fé. Creio em Deus Pai Todo-Poderoso, Criador do céu e da terra, e em Jesus Cristo, seu único Filho, nosso Senhor, que foi concebido pelo poder do Espírito Santo. Nasceu da Virgem Maria, padeceu sob Pôncio Pilatos, foi crucificado, morto e sepultado, desceu à mansão dos mortos, ressuscitou ao terceiro dia, subiu aos céus, está sentado à direita de Deus Pai Todo-Poderoso, de onde há de vir julgar os vivos e os mortos. Creio no Espírito Santo, na Santa Igreja Católica, na comunhão dos santos, na remissão dos pecados, na ressurreição da carne. Amém.
1: Pai nosso que estás no céu, santificado seja o vosso nome. Venha a nós ao vosso reino. Seja feita a vossa vontade, assim na terra como no céu. O pão nosso de cada dia nos dai hoje. Perdoai as nossas ofensas, assim como nós perdoamos a quem nos tenha ofendido. E não nos deixeis cair em tentação, mas livrai-nos do mal. Amém.
2: Ave Maria, cheia de graça, o Senhor é convosco. Bendita sois vós entre as mulheres. Bendito é o fruto em vosso ventre, Jesus. Santa Maria, Mãe de Deus, rogai por nós, os pecadores, agora e na hora da nossa morte. Amém. Ave Maria, cheia de graça, o Senhor é convosco. Bendita sois vós entre as mulheres. Bendito é o fruto em vosso ventre, Jesus. Santa Maria, Mãe de Deus, rogai por nós, os pecadores, agora e na hora da nossa morte. Amém. Ave Maria, cheia de graça, o Senhor é convosco. Bendita sois vós entre as mulheres. Bendito é o fruto em vosso ventre, Jesus. Santa Maria, Mãe de Deus, rogai por nós, os pecadores, agora e na hora da nossa morte. Amém.
3: Contemplamos a memória das dores de Maria. Primeira dor. Maria acolhe com fé a profecia de Simeão. Simeão os abençoou e disse a Maria, sua mãe: eis que este menino está destinado a ser ocasião de queda e elevação de muitos em Israel e sinal de contradição. Quanto a ti, uma espada te transpassará a alma. Lucas capítulo 2, versículos 34 e 35.
1: Pai nosso que estás no céu, santificado seja o vosso nome. Venha a nós ao vosso reino. Seja feita a vossa vontade, assim na terra como no céu. O pão nosso de cada dia nos dai hoje. Perdoai as nossas ofensas, assim como nós perdoamos a quem nos tenha ofendido. E não nos deixeis cair em tentação, mas livrai-nos do mal. Amém.
2: Ave Maria, cheia de graça, o Senhor é convosco. Bendita sois vós entre as mulheres. Bendito é o fruto em vosso ventre, Jesus. Santa Maria, Mãe de Deus, rogai por nós, os pecadores, agora e na hora da nossa morte. Amém. Ave Maria, cheia de graça, o Senhor é convosco. Bendita sois vós entre as mulheres, bendito é o fruto em vosso ventre, Jesus. Santa Maria, Mãe de Deus, rogai por nós, os pecadores, agora e na hora da nossa morte. Amém. Ave Maria, cheia de graça, o Senhor é convosco. Bendita sois vós entre as mulheres, bendito é o fruto em vosso ventre, Jesus. Santa Maria, Mãe de Deus, rogai por nós, os pecadores, agora e na hora da nossa morte. Amém. Ave Maria, cheia de graça, o Senhor é convosco. Bendita sois vós entre as mulheres, bendito é o fruto em vosso ventre, Jesus. Santa Maria, Mãe de Deus, rogai por nós, os pecadores, agora e na hora da nossa morte. Amém. Ave Maria, cheia de graça, o Senhor é convosco. Bendita sois vós entre as mulheres, bendito é o fruto em vosso ventre, Jesus. Santa Maria, Mãe de Deus, rogai por nós, os pecadores, agora e na hora da nossa morte. Amém. Ave Maria, cheia de graça, o Senhor é convosco. Bendita sois vós entre as mulheres, bendito é o fruto em vosso ventre, Jesus. Santa Maria, Mãe de Deus, rogai por nós, os pecadores, agora e na hora da nossa morte. Amém. Ave Maria, cheia de graça, o Senhor é convosco. Bendita sois vós entre as mulheres, bendito é o fruto em vosso ventre, Jesus. Santa Maria, Mãe de Deus, rogai por nós, os pecadores, agora e na hora da nossa morte. Amém.
3: Segunda dor. Maria foge para o Egito com Jesus e José. O anjo do Senhor apareceu em sonho a José e disse: levanta, toma o menino e a mãe, foge para o Egito e fica lá até que te avise, pois Herodes vai procurar o menino para matá-lo. Levantando-se, José tomou o menino e a mãe e partiu para o Egito. Mateus capítulo 2, versículos 13 a 14.
1: Pai nosso que estás no céu, santificado seja o vosso nome. Venha a nós ao vosso reino. Seja feita a vossa vontade, assim na terra como no céu. O pão nosso de cada dia nos dai hoje. Perdoai as nossas ofensas, assim como nós perdoamos a quem nos tenha ofendido. E não nos deixeis cair em tentação, mas livrai-nos do mal. Amém.
2: Ave Maria, cheia de graça, o Senhor é convosco. Bendita sois vós entre as mulheres. Bendito é o fruto em vosso ventre, Jesus. Santa Maria, Mãe de Deus, rogai por nós, os pecadores, agora e na hora da nossa morte. Amém. Ave Maria, cheia de graça, o Senhor é convosco. Bendita sois vós entre as mulheres. Bendito é o fruto em vosso ventre, Jesus. Santa Maria, Mãe de Deus, rogai por nós, os pecadores, agora e na hora da nossa morte. Amém. Ave Maria, cheia de graça, o Senhor é convosco. Bendita sois vós entre as mulheres. Bendito é o fruto em vosso ventre, Jesus. Santa Maria, Mãe de Deus, rogai por nós, os pecadores, agora e na hora da nossa morte. Amém. Ave Maria, cheia de graça, o Senhor é convosco. Bendita sois vós entre as mulheres. Bendito é o fruto em vosso ventre, Jesus. Santa Maria, Mãe de Deus, rogai por nós, os pecadores, agora e na hora da nossa morte. Amém. Ave Maria, cheia de graça, o Senhor é convosco. Bendita sois vós entre as mulheres. Bendito é o fruto em vosso ventre, Jesus. Santa Maria, Mãe de Deus, rogai por nós, os pecadores, agora e na hora da nossa morte. Amém. Ave Maria, cheia de graça, o Senhor é convosco. Bendita sois vós entre as mulheres. Bendito é o fruto em vosso ventre, Jesus. Santa Maria, Mãe de Deus, rogai por nós, os pecadores, agora e na hora da nossa morte. Amém. Ave Maria, cheia de graça, o Senhor é convosco. Bendita sois vós entre as mulheres. Bendito é o fruto em vosso ventre, Jesus. Santa Maria, Mãe de Deus, rogai por nós, os pecadores, agora e na hora da nossa morte. Amém.
3: Terceira dor. Maria procura Jesus perdido em Jerusalém. Acabados os dias da festa de Páscoa, quando voltaram, o menino Jesus ficou em Jerusalém sem que os pais o percebessem. Pensando que estivesse na caravana, andaram a caminho de um dia e o procuraram entre parentes e conhecidos, e não o acharam. Voltaram a Jerusalém à procura dele. Lucas capítulo 2, versículo 43 a 45.
1: Pai nosso que estás no céu, santificado seja o vosso nome. Venha a nós ao vosso reino. Seja feita a vossa vontade, assim na terra como no céu. O pão nosso de cada dia nos dai hoje. Perdoai as nossas ofensas, assim como nós perdoamos a quem nos tenha ofendido. E não nos deixeis cair em tentação, mas livrai-nos do mal. Amém.
2: Ave Maria, cheia de graça, o Senhor é convosco. Bendita sois vós entre as mulheres. Bendito é o fruto em vosso ventre, Jesus. Santa Maria, Mãe de Deus, rogai por nós, os pecadores, agora e na hora da nossa morte. Amém. Ave Maria, cheia de graça, o Senhor é convosco. Bendita sois vós entre as mulheres. Bendito é o fruto em vosso ventre, Jesus. Santa Maria, Mãe de Deus, rogai por nós, os pecadores, agora e na hora da nossa morte. Amém. Ave Maria, cheia de graça, o Senhor é convosco. Bendita sois vós entre as mulheres. Bendito é o fruto em vosso ventre, Jesus. Santa Maria, Mãe de Deus, rogai por nós, os pecadores, agora e na hora da nossa morte. Amém. Ave Maria, cheia de graça, o Senhor é convosco. Bendita sois vós entre as mulheres. Bendito é o fruto em vosso ventre, Jesus. Santa Maria, Mãe de Deus, rogai por nós, os pecadores, agora e na hora da nossa morte. Amém. Ave Maria, cheia de graça, o Senhor é convosco. Bendita sois vós entre as mulheres. Bendito é o fruto em vosso ventre, Jesus. Santa Maria, Mãe de Deus, rogai por nós, os pecadores, agora e na hora da nossa morte. Amém. Ave Maria, cheia de graça, o Senhor é convosco. Bendita sois vós entre as mulheres. Bendito é o fruto em vosso ventre, Jesus. Santa Maria, Mãe de Deus, rogai por nós, os pecadores, agora e na hora da nossa morte. Amém. Ave Maria, cheia de graça, o Senhor é convosco. Bendita sois vós entre as mulheres. Bendito é o fruto em vosso ventre, Jesus. Santa Maria, Mãe de Deus, rogai por nós, os pecadores, agora e na hora da nossa morte. Amém.
3: Quarta dor. Maria encontra-se com Jesus a caminho do Calvário. Ao conduzir Jesus, lançaram-lhe mão de um certo Simão de Cirene, que vinha do campo, e o encarregaram de levar a cruz atrás de Jesus. Seguia-o grande multidão de povo e de mulheres que batiam no peito e o lamentavam. Lucas capítulo 23 a 26 e 27.
1: Pai nosso que estás no céu, santificado seja o vosso nome. Venha a nós ao vosso reino. seja feita a vossa vontade, assim na terra como no céu. O pão nosso de cada dia nos dai hoje. Perdoai as nossas ofensas, assim como nós perdoamos a quem nos tenha ofendido. E não nos deixeis cair em tentação, mas livrai-nos do mal. Amém.
2: Ave Maria, cheia de graça, o Senhor é convosco. Bendita sois vós entre as mulheres. Bendito é o fruto em vosso ventre, Jesus. Santa Maria, Mãe de Deus, rogai por nós, os pecadores, agora e na hora da nossa morte. Amém. Ave Maria, cheia de graça, o Senhor é convosco. Bendita sois vós entre as mulheres. Bendito é o fruto em vosso ventre, Jesus. Santa Maria, Mãe de Deus, rogai por nós, os pecadores, agora e na hora da nossa morte. Amém. Ave Maria, cheia de graça, o Senhor é convosco. Bendita sois vós entre as mulheres. Bendito é o fruto em vosso ventre, Jesus. Santa Maria, Mãe de Deus, rogai por nós, os pecadores,

0: Tiraram o corpo de Jesus e envolveram em faixas de linho com aromas, conforme era o costume de sepultar os judeus. Havia perto do local onde fica crucificado um jardim. E no jardim, um sepulcro novo, onde ninguém ainda fora depositado. Foi ali que puseram Jesus. João, versículo 9, capítulos 40 a 42.
1: Pai nosso que estás no céu, santificado seja o vosso nome. Venha a nós ao vosso reino. Seja feita a vossa vontade, assim na terra como no céu. O pão nosso de cada dia nos dai hoje. Perdoai as nossas ofensas, assim como nós perdoamos a quem nos tenha ofendido. E não nos deixeis cair em tentação, mas livrai-nos do mal. Amém.
2: Ave Maria, cheia de graça, o Senhor é convosco. Bendita sois vós entre as mulheres. Bendito é o fruto em vosso ventre, Jesus. Santa Maria, Mãe de Deus, rogai por nós, os pecadores, agora e na hora da nossa morte. Amém. Ave Maria, cheia de graça, o Senhor é convosco. Bendita sois vós entre as mulheres, bendito é o fruto em vosso ventre, Jesus. Santa Maria, Mãe de Deus, rogai por nós, os pecadores, agora e na hora da nossa morte. Amém. Ave Maria, cheia de graça, o Senhor é convosco. Bendita sois vós entre as mulheres, bendito é o fruto em vosso ventre, Jesus. Santa Maria, Mãe de Deus, rogai por nós, os pecadores, agora e na hora da nossa morte. Amém. Ave Maria, cheia de graça, o Senhor é convosco. Bendita sois vós entre as mulheres, bendito é o fruto em vosso ventre, Jesus. Santa Maria, Mãe de Deus, rogai por nós, os pecadores, agora e na hora da nossa morte. Amém. Ave Maria, cheia de graça, o Senhor é convosco. Bendita sois vós entre as mulheres, bendito é o fruto em vosso ventre, Jesus. Santa Maria, Mãe de Deus, rogai por nós, os pecadores, agora e na hora da nossa morte. Amém. Ave Maria, cheia de graça, o Senhor é convosco. Bendita sois vós entre as mulheres, bendito é o fruto em vosso ventre, Jesus. Santa Maria, Mãe de Deus, rogai por nós, os pecadores, agora e na hora da nossa morte. Amém. Ave Maria, cheia de graça, o Senhor é convosco. Bendita sois vós entre as mulheres, bendito é o fruto em vosso ventre, Jesus. Santa Maria, Mãe de Deus, rogai por nós, os pecadores, agora e na hora da nossa morte. Amém.
3: Oração final. Nós vos louvamos, Santa Maria, Mãe fiel junto à cruz do Filho. Bendita sois vós, Rainha dos Mártires, associada à paixão de Cristo. Vós tornastes nossa mãe, sinal de esperança em nosso caminho. Amém. Ladainha de Nossa Senhora das Dores, Senhor, tende piedade de nós. Senhor, tende piedade de nós. Cristo, tende piedade de nós. Cristo, tende piedade de nós. Jesus Cristo, ouvi-nos. Jesus Cristo, atendei-nos. Deus Pai, que estais no céu, tende piedade de nós. Deus Filho, Redentor do mundo, tende piedade de nós. Espírito Santo, Paráclito, tende piedade de nós. Trindade Santa, que sois um só Deus, tende piedade de nós. Mãe de Jesus crucificado, rogai por nós. Mãe do coração transpassado, rogai por nós. Mãe do Cristo Redentor, rogai por nós. Mãe dos discípulos de Jesus, rogai por nós. Mãe dos redimidos, rogai por nós. Mãe dos viventes, rogai por nós. Virgem obediente, rogai por nós. Virgem oferante, rogai por nós. Virgem fiel, rogai por nós. Virgem do silêncio, rogai por nós. Virgem da espera, rogai por nós. Virgem da Páscoa, rogai por nós. Virgem da Ressurreição, rogai por nós. Mulher que sofreu o exílio, rogai por nós. Mulher forte, rogai por nós. Mulher corajosa, rogai por nós. Mulher do sofrimento, rogai por nós. Mulher da nova aliança, rogai por nós. Mulher da esperança, rogai por nós. Nova Eva, rogai por nós. Cooperadora na salvação, rogai por nós. Serva da reconciliação, rogai por nós. Defesa dos inocentes, rogai por nós. Coragem dos perseguidos, rogai por nós. Fortaleza dos oprimidos, rogai por nós. Esperança dos pecadores, rogai por nós. Consolação dos aflitos, rogai por nós. rogai por nós. Refúgio dos marginalizados, rogai por nós. Conforto dos exilados, rogai por nós. Sustento dos fracos, rogai por nós. Alívio dos enfermos, rogai por nós. Cordeiro de Deus, que tirais os pecados do mundo, perdoai-nos, Senhor. Cordeiro de Deus, que tirais o pecado do mundo, ouvi-nos, Senhor. Cordeiro de Deus, que tirais o pecado do mundo, tende piedade de nós. Oremos. Ó Deus, quisestes que a vida da Virgem Maria fosse marcada pelo mistério da dor. Concedei-nos, vos pedimos, percorrer a seu lado o caminho da fé e unir nossos sofrimentos à paixão de Cristo para nos tornarmos instrumentos de graça e salvação. Protege-nos, Santa Maria e Benigna, e nos acompanhe pelos caminhos da vida. Amém.

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8: Em Turvo 5 e 17.
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Legal, legal, minha gente. Quem tá com a Imigrante está no top da música sertaneja. Rádio Imigrantes, o show de todas as manhãs. Legal, legal, minha gente. Oi, como é que estão? Tudo bem? Tudo legal? Que bom. Bom dia, bom dia, bom dia. Para você que despertou, para você que está aí nos dando o carinho, a sintonia na programação da Imigrantes no início do programa Alvorada Sertaneja. Uma hora de espaço com alegre música, com a música bem brasileira, minha gente. É a magia da música brasileira no seu rádio de segunda a sexta-feira. E hoje é uma terça-feira, dia 8 de setembro. Olha, minha gente, 7 graus é a temperatura, manhã bonita, legal. Comunicando com vocês, Edson Cardoso, amigo da madrugada. Legal, minha gente, e com apoio de quem? De quem? 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Beleza, minha gente, olha agora, 5 horas mais 24 minutos. Como já falei, 7 graus é a temperatura. Aumente o som, porque a música é legal demais. Zé Fortuna e Pitangueira, Esteio de Aroeira. João Paulo e Daniel, Olhos Claros e o Tiburcio da Estância, Socando Canjica. Um abraço, obrigado e bom dia.

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Muito bem, a comunicação maior da música sertaneja aqui pela Imigrantes FM de segunda a sexta-feira. Mandando um abraço pro Altamiro Souza, Timbé do Sul, acompanhando o programa. Obrigado aí pela sintonia. O Marcos Teza e a Iraci da Rosa Meleiro também, o nosso muito obrigado. O José Fernandes e a esposa Rosineia Sapiranga. Alô, pessoal aí de Sapiranga. Nosso muito obrigado, um abraço a vocês que sempre nos dão o prazer, a alegria, a sintonia na programação Imigrantes FM. Olha, minha gente, agora 5 horas 41 minutos. Madrugada de terça-feira, dia 8 de setembro, minha gente. Frio barbaridade. Mas tá aí, estamos mandando o melhor da música brasileira para esse povão que madruga com a Imigrantes de segunda a sexta-feira. Olha, Rick e Renner, Coisa de Deus. Depois vem a música italiana, Família Italiana, homenageada aí na programação Imigrantes FM. O nosso carinho, o nosso muito obrigado. E César e Paulinho, Humilhação. Um abraço, obrigado, bom dia!

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7: Agora 5:52.
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6: Temperatura.
7: Muito bem, Turvo, 7 graus.
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Legal, minha gente. Opa, agora 5 horas e 54 minutos. É a comunicação simples da música sertaneja aqui pela Imigrantes FM 94.1. 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É a emissora que desperta você a todas as madrugadas, levando o melhor da música brasileira. No agito legal do povão classe A sertanejo, minha gente, é de segunda a sexta-feira. Abraço, povão, um abraço. Você que tá ligando seu radinho agora, obrigado pela sintonia. Bom dia! Bonito demais, demais, demais. Opa! Agora, na sequência, quem tá chegando é de Paulo e Paulino. A música é Segredo. E depois vem o Champião Boca Luca. Um abraço, obrigado, família, amigos, companheiros, companheiras na região sul catarinense que escolheram Imigrantes FM como sua companheira, onde você ouve o melhor da música bem sertaneja na madrugada. Agora, 5 horas e 56 minutos, pontualmente.

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3: Muito bem, agora 6:06. 7 graus é a temperatura. Às 6:30, programa Mensagem Libertadora. É o nosso momento de oração, de reflexão. 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Mandando um alô aí para o Jaime Tomasi e a Justina, o filho Josiel, a esposa Thaís e Pinheirinho do Meio. Alô, pessoal de Pinheirinho do Meio, aquele abraço, obrigado, bom dia. O João Souza e a esposa, o filho Eduardo, Nova Roma, Morro Grande. E a esposa, né, a Zuma. Muito bem, nosso muito obrigado, bom dia.

Raulino Oliveira, o Braulio e a esposa Eva Oliveira da Silva, cidade Alta Turvo. Alô, minha gente, povão aí na região, obrigado pela sintonia. Que legal, minha gente, que tal? Mais um bloco musical bom, né? É demais. Mato Grosso e Matias foi Pensando em Você. Depois vem Milionário José Rico, Sonhei com Você. Ô, legal, né?

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7: Olha, o tempo é bom em Turvo, toda a região sul.
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7: Muito bem, minha gente, agora 6 horas 22 minutos. Mandando um abraço lá pro Vanildo Pezente e a esposa Madeleine, lá em Timbé do Sul. A Vanildo me falou que lá em Timbé, dos rádios ligados no município de Timbé do Sul, com certeza 70% está na sintonia da Imigrantes FM. Ô, Vanildo, obrigado, né? Obrigado aí pela informação, diz ele, pelas informações que ele tem. Só dá Imigrantes lá no Timbé do Sul. Que legal. Um abraço. Obrigado aí, Vanildo. Toda a família, obrigado aí pela companhia. Chitãozinho Chororó, bailão de peão. Bom dia.

Oh, legal, legal, minha gente. Eita, bailão legal. Legal, minha gente. 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Apresentação de Edson Cardoso. Gente, muito obrigado, um abraço, tenho todos um bom dia. Vem aí o programa Mensagem Libertadora. Um abraço, amanhã tem mais, a partir das 5:30 da manhã, no nosso encontro bem na madrugada. Bom dia, até lá.

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1: Bom dia, senhor Edson. Bom dia também a todos aqueles que nos acompanham nesta manhã de terça-feira. Mais uma vez, com alegria, nos encontramos então para esse nosso momento de oração, de reflexão, por meio do nosso programa Mensagem Libertadora. E queremos iniciar esse nosso momento de oração rezando juntos a oração do Ângelus. O anjo do Senhor anunciou a Maria.
0: E ela concebeu do Espírito Santo.
1: Ave Maria, cheia de graça, o Senhor é convosco. Bendita sois vós entre as mulheres. E bendito é o fruto do vosso ventre, Jesus.
0: Santa Maria, Mãe de Deus, rogai por nós, pecadores, agora e na hora de nossa morte. Amém.
1: Eis aqui a serva do Senhor.
0: Faça-se mim segundo a sua palavra.
1: Ave Maria, cheia de graça, o Senhor é convosco. Bendita sois vós entre as mulheres. E bendito é o fruto do vosso ventre, Jesus.
0: Santa Maria, Mãe de Deus, rogai por nós, pecadores, agora e na hora de nossa morte. Amém.
1: E o Verbo se fez carne.
0: E habitou entre nós.
1: Ave Maria, cheia de graça, o Senhor é convosco. Bendita sois vós entre as mulheres. E bendito é o fruto do vosso ventre, Jesus.
0: Santa Maria, Mãe de Deus, rogai por nós, pecadores, agora e na hora de nossa morte. Amém.
1: Rogai por nós, Santa Mãe de Deus,
0: para que sejamos dignos das promessas de Cristo.
1: Oremos. Derramai, ó Deus, a vossa graça em nossos corações, para que, conhecendo pela mensagem do anjo a encarnação do vosso Filho, cheguemos por sua paixão e cruz à glória da ressurreição. Por Cristo nosso Senhor.
0: Amém.

0: O Frei, temos um pedido de bênção. A Dilma, lá do Ermo, está pedindo bênção, saúde para ela, toda a família, para o filho que se encontra em São Paulo, caminhoneiro, pedindo bênção, saúde para toda a família dela, para todos que acompanham o programa, também para o seu Dair Nola e a esposa, Dona Madalena, também que acompanham sempre a programação da Imigrantes, programa Mensagem Libertadora.
1: Então pedimos ao Senhor Deus Todo-Poderoso que possa abençoar esses nossos irmãos e irmãs, que o Senhor te abençoe e te guarde, o Senhor faça resplandecer o seu rosto sobre ti e te conceda a graça. O Senhor volte para ti o seu rosto e te dê a paz.
0: Amém. Nossa.

0: Meditemos, portanto, a palavra de Deus para este dia. Hoje, terça-feira, então, dia 8 de setembro, nós celebramos a natividade da bem-aventurada Virgem Maria. Ou seja, somos convidados a celebrar com júbilo o nascimento da Santa Virgem Maria, da qual nasceu para nós o Sol de Justiça, Cristo nosso Deus. Por isso, nós lemos o Evangelista São Mateus, no capítulo 1. Hoje faremos a forma breve, do versículo 18 ao 23. O Senhor esteja convosco.
1: Ele está no meio de nós.
0: Proclamação do Evangelho de Jesus Cristo segundo Mateus.
1: Glória a vós, Senhor.
0: A origem de Jesus Cristo foi assim. Maria, sua mãe, estava prometida em casamento a José. E antes de viverem juntos, ela ficou grávida pela ação do Espírito Santo. José, seu marido, era justo e, não querendo denunciá-la, resolveu abandonar Maria em segredo. Enquanto José pensava nisso, eis que o anjo do Senhor apareceu-lhe em sonho e lhe disse: José, filho de Davi, não tenhas medo de receber Maria como tua esposa, porque ela concebeu pela ação do Espírito Santo. Ela dará à luz um filho, e tu lhe darás o nome de Jesus, pois ele vai salvar o seu povo dos seus pecados. Tudo isso aconteceu para se cumprir o que o Senhor havia dito pelo profeta: eis que a Virgem conceberá e dará à luz um filho, e ele será chamado pelo nome de Emanuel, que significa Deus está conosco. Palavra da salvação.
1: Glória a vós, Senhor.
0: Então, como eu recordava, né, hoje nós celebramos a natividade da bem-aventurada Virgem Maria e vemos justamente no Evangelista São Mateus aquilo que nós chamamos o anúncio a José. São Mateus não coloca diretamente o anúncio a Nossa Senhora, mas nós temos então esse anúncio a José que diz: a origem de Jesus Cristo foi assim. Maria estava prometida em casamento a este homem chamado José. Fica grávida pela ação do Espírito Santo. A decisão de José de abandonar Maria em segredo. O anjo, no entanto, que lhe diz: não tenhas medo de receber Maria por tua esposa, porque ela concebeu pela obra do Espírito Santo. E nós vemos então que em Maria tem-se o cumprimento da profecia, porque ao final se diz que tudo isso aconteceu para se cumprir o que o Senhor havia dito pelo profeta: eis que a Virgem conceberá e dará à luz um filho, ele será chamado pelo nome de Emanuel, que significa Deus está conosco. Quando nós olhamos então todo esse contexto da liturgia de hoje, por meio deste evangelho, nós vamos entender justamente que nós hoje celebramos uma festa mariana, uma festa de Nossa Senhora, mas que ela tem total ligação com a pessoa de Cristo. Por que celebramos o nascimento de Maria? Porque ela é a mãe do nosso Salvador. Porque ela é aquela que foi preparada desde os princípios para então ser a morada digna do nosso Salvador. É por isso que nós celebramos então a sua natividade, celebramos o seu nascimento, porque com ela nós vemos já brilhar o sol de justiça, como hoje nos é recordado por meio da antífona que abre então esta celebração. E é interessante vermos esta frase que é de São João Damasceno, que afirma: formou-se um céu sobre a terra, porque está para iniciar a história da salvação. Ou seja, o São João Damasceno vê já no nascimento de Maria o início da história da nossa salvação. Mas porque Maria vem nos salvar? Não. Mas porque ela é a mãe do Salvador. Ela é a mãe daquele que vem nos trazer a salvação. É por isso que, se nós olharmos sempre, todas as festas marianas, elas têm um olhar cristológico. Fala-se algo sobre Maria para se dizer algo sobre Cristo. Em todas as festas marianas, falamos algo sobre Maria para dizer algo sobre Cristo. Hoje não é diferente. Hoje celebramos a Natividade de Maria, recordando que ela é a mãe do Salvador, recordando que ela é aquela que foi preparada, portanto, para ser a mãe do Cristo, que veio nos trazer a salvação. É por isso que nós encontramos esta exclamação de São João Damasceno, falando: formou-se um céu sobre a terra, porque está para iniciar a história da nossa salvação. E é nesse mesmo sentido, então, que nós somos convidados, é claro, sempre iluminados pela palavra de Deus, a nesse dia celebrarmos verdadeiramente com júbilo o nascimento da Santa Virgem Maria, da qual nasceu o Sol da Justiça, Cristo nosso Deus. Assim hoje, ao celebrarmos a nossa festa, a festa da Natividade da Mãe de Deus, que recordemos também que ela abre para nós então os caminhos da história da salvação, porque é aquela que foi preparada para ser a Mãe do nosso Deus.

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1: Vamos recordar também então os nossos compromissos para esses dias. Como já foi anunciado no dia de ontem, nós estamos na Capela do Seminário, realizando o Setenário de Nossa Senhora das Dores. Ontem tivemos o segundo dia do nosso Setenário, recordando a fuga para o Egito. Hoje nós teremos então o terceiro dia do nosso Setenário, com a celebração às 19 horas lá na Capela do Seminário. Convidamos a todos para participarem conosco. Depois, na quarta, na quinta, também teremos os outros dias do Setenário, sempre com a celebração às 19 horas. No sábado, a missa é, como de costume, às 18 horas, é o sétimo dia do nosso Setenário em honra de Nossa Senhora das Dores. E no dia 13, às 17 horas, no Seminário, nós teremos a missa festiva de Nossa Senhora das Dores. Então, convidamos a todos para que possam participar conosco. Lembrando, no dia 17, então, após a missa, teremos um momento de confraternização, um momento de estarmos juntos, aonde serão também feitos os sorteios das tortas e bolos da rifa que está sendo vendida com os membros da Ordem Secular e também, é claro, lá na porta da nossa Capela do Seminário. Então, você pode adquirir um número, contribui, auxilia o Seminário dos Servos de Maria e também, é claro, pode concorrer a uma torta, a um bolo para levar para casa e ter esse momento de confraternização também no domingo, então, missa 17 horas, depois esse momento de confraternização. As missas da Matriz, elas seguem como de costume, então hoje nós temos a missa às 19 horas aqui na Igreja Matriz e recordo as duas missas fora da Matriz, né, que são as capelas que nós atendemos. Então, quarta-feira, às 19 horas, nós temos missa lá na Capela São Peregrino. E na quinta-feira, a nossa missa no Hospital São Sebastião. E no dia 11, 15 horas, missa na comunidade da Gruta do Jundiá. São as missas que nós temos nas comunidades nesta semana. Agradecemos, então, também a presença de cada um de vocês. Pedimos, é claro, sempre a bênção de Deus Todo-Poderoso sobre todos.

0: E vamos pedir então ao Senhor Deus Todo-Poderoso que abençoe a água que trazemos junto de nós, para que ela possa ser também esse sinal presente do nosso batismo, possa ser esse sinal da purificação que o Senhor realiza em cada um de nós. A nossa proteção está no nome do Senhor,
1: que fez o céu e a terra.
0: Bendito sois, Senhor Deus Todo-Poderoso, que vos dignastes abençoar-nos em Cristo, água viva de nossa salvação, e reformar-nos interiormente. Concedei-nos, junto com a aspersão e o uso desta água, renovar a juventude de nossa alma e sempre poder caminhar na vida pela graça do Espírito Santo. Por Cristo, Senhor nosso.
1: Amém.
0: E vamos pedir também a bênção de Deus Todo-Poderoso sobre a vida de cada um de nós, para que possa abençoar este nosso dia de terça-feira. O Senhor esteja convosco.
1: Ele está no meio de nós.
0: E abençoe-vos, Deus Todo-Poderoso, Pai e Filho e Espírito Santo.
1: Amém.
0: Tenhamos todos um bom dia, que Deus abençoe a vida de cada um de vocês. Nos encontramos nas celebrações da Santa Missa. Nos encontramos também amanhã novamente por meio do nosso programa Mensagem Libertadora. Que Deus abençoe a sua vida, que Deus abençoe o seu dia. Tenhamos todos um ótimo dia. Também agradecemos no dia de hoje ao Senhor Edson, que nos acompanha, que nos ajuda aqui também no programa Mensagem Libertadora. Bom dia a todos, um ótimo dia de terça-feira.
1: Bom dia, Frei, bom dia a todos os ouvintes.

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9: Para Patinhas Supermercado, 11 minutos para as 7 horas.
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9: A Cefarma confirma tempo bom em Turvo.
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9: 8 minutos estão faltando para as 7 horas. 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No indicador econômico, a caderneta de poupança rende hoje 0,6460. Amanhã, dia 9, o rendimento será de 0,6699. A nova safra de arroz nas Américas começa a ganhar forma com sinais de redução de oferta nos principais polos produtores e atenção para os efeitos do clima sobre o plantio. Segundo Sérgio Cardoso, analista da cadeia de arroz, Estados Unidos e Mercosul caminham para uma combinação de melhor produção e recuo nas intenções de área. No Paraguai, a semeadura começou no fim de agosto com intenção de aproximadamente 160 mil hectares, 11% abaixo dos 180 mil hectares da safra passada. No Rio Grande do Sul, o IRGA projeta 861.800 hectares, queda de 3,4%. Na fronteira oeste, a previsão é de 247.600 hectares, redução de 3,7%. Na Argentina, Entre Rios indica a intenção inicial de 44 mil hectares, cerca de 20% abaixo dos 54.850 hectares anteriores, enquanto o excesso de umidade atrasa a pré-semeadura. O Uruguai também se aproxima do período de implantação, com perspectiva de redução de área. A principal incerteza agora é quanto desse potencial será efetivamente semeado dentro da janela ideal. O IRGA alerta para uma primavera com chuvas acima da normalidade no estado. 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
9: Quatro minutos estão faltando para as 7 horas. 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A Atualiza agora as manchetes, títulos dos jornais que estão circulando nesta terça-feira, 8 de setembro. Vamos atualizar agora aqui a manchete do jornal. Tribuna de Notícias da cidade de Criciúma.

Criciúma, futsal, busca empate em Minas e agora terá dois desafios pela frente. Correio do Sul, da cidade de Sombrio. Investigação, homem encontrado ferido em Sombrio pode ter sido vítima de crime de homicídio.

0: Notícias do dia da Grande Florianópolis, dia da independência, tem desfiles, críticas e manifestações políticas. Zero Hora Porto Alegre, eventos extremos, estiagens e gestão hídrica demandam novas respostas ambientais no Rio Grande do Sul. O Globo, Lula e Flávio voltam a ficar empatados no segundo turno, aponta pesquisa. Estado de São Paulo, presidenciáveis fazem de ataques a Moraes, principal mote de campanha no 7 de setembro. E a Folha de São Paulo, apostar em bets, pior inadimplência e acesso a crédito, mostra estudo. São, portanto, as manchetes, títulos dos jornais que estão circulando nesta terça-feira na informação de NetVale, a melhor internet banda larga da região, agora também com o NetVale Play, o som da Imigrantes FM no seu aparelho de TV. Agora faltando 2 minutos para as 7 horas. Daqui a pouquinho, Café com Notícias e a volta da Camila Cardoso na previsão do tempo.
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0: Olá, bom dia, tudo bem, tudo tranquilo, tudo Imigrantes FM? Eu estou bem, você também. E nós estamos juntos agora aqui mais uma vez em 94,1. 7 horas 27 minutos em Turvo. Em Turvo, 7 horas e 27 minutos. Tempo bom. 7 graus, 9 décimos a temperatura. 1.022 hectopascais a pressão atmosférica. 97% a umidade relativa do ar. Ventos estão soprando a 3 quilômetros horários. O nascer do sol aconteceu às 6 horas e 25 minutos. E o pôr do sol está previsto para as 18 horas e 8 minutos. Para você, com você. Estamos iniciando juntos agora com toda a equipe Imigrantes FM, a edição de número 7.041, terça-feira. É inverno no Brasil, 8 de setembro de 2026, do meu, do seu, do nosso Café com Notícias. Terça-feira com cara de segunda hoje, né? Ontem foi feriado. E hoje é o Dia Mundial da Alfabetização. É o Dia Nacional de Luta por Medicamento. É o Dia Mundial da Fisioterapia. É o Dia Mundial da Fibrose Cística. É o Dia Nacional do Terço dos Homens. E hoje também é comemorado o Dia da Natividade de Nossa Senhora. E a terça-feira inicia às 7 horas e 28 minutos com a informação de que Turvo celebrou a independência do Brasil ontem pela manhã com a realização do tradicional desfile cívico. Neste ano, em virtude das obras de revitalização do centro, o desfile foi realizado na rua Rômulo Pescador, reunindo escolas, entidades, forças de segurança, clubes de serviço e representantes de diferentes segmentos da comunidade. A programação contou com a participação da Polícia Militar, Corpo de Bombeiros, Soberanas da Festa do Colono, Colégio Satic Banda, APAI, CRAS, Ampara, Unidades de Educação Infantil, Escolas Municipais, Estaduais, Particulares, EJA, Sicoobi, Rotary, Sersul, Lions, Conselho Tutelar, Departamento Municipal de Esportes, CTG e Moto Clube Pistão Quente. Ao longo do percurso, os participantes levaram para a rua a diversidade de Turvo, demonstrando o trabalho desenvolvido por instituições e entidades que contribuem diariamente para o desenvolvimento do município. A presença das escolas também marcou um momento especial de civismo e valorização da história do país, envolvendo estudantes, profissionais da educação e famílias. A secretária municipal de educação, Leandra Piazza Dal Ponte, agradeceu a todos que fizeram parte da programação. Ainda hoje, aqui no nosso Café com Notícias, vamos atualizar a informação de que um idoso de 81 anos ficou ferido após um acidente registrado ontem pela manhã, na SC-285, em Turvo. O fato ocorreu por volta de 9:30 da manhã, na região da comunidade de Rodeio da Areia. Agora em cima da pinta, 7:30, em cima da pinta.
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0: Ela está de volta. Vamos então manter o nosso contato com a Camila Cardoso nesta terça-feira, 8 de setembro. 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Camila, tempo bom aqui em Turvo, temperatura agora já subindo para 8 graus e 1 décimo neste momento, 1.022 hectopascais a pressão atmosférica, 98% a umidade relativa do ar. Qual é a expectativa, Camila, para esta terça-feira e também, minha amiga, para esta semana, né, que estamos iniciando aí uma semana curta também, né, porque tivemos o feriado de ontem E seja bem-vinda, minha amiga Camila Cardoso. Um abraço.
1: Olá, você ouvinte aqui da Rádio Imigrantes de Turvo. A terça-feira ainda tem influência da massa de ar seco frio. Ela que foi responsável por temperaturas baixas nas primeiras horas da manhã no sul catarinense. E ao longo do dia as temperaturas começam a se elevar e já temos uma tarde um pouco mais agradável, com máximas que vão chegar a casa de 22 a 23 graus em Turvo. A expectativa do tempo é que o ar frio enfraqueça, se afaste para o oceano e a próxima noite, madrugada, já não é tão fria como as noites anteriores. As mínimas previstas para quarta-feira, dia 9, ficam na casa de 10 graus. Durante a tarde da quarta, chegamos a 23, 24. Na quarta-feira, a gente já vai perceber um certo aumento de nebulosidade por aqui, ou seja, o sol aparece em meio a nuvens. Mas no final da quarta, a gente inclusive tem possibilidade para algumas pancadas de chuva no sul catarinense. Essas instabilidades, essas chuvas isoladas também se repetem durante a madrugada da quinta-feira. Uma quinta-feira com céu parcialmente nublado, tem possibilidade para algumas pancadas de chuva, sobretudo na madrugada e amanhecer. Quarta, na quinta, mínimas de 14, máximas de 22. Na sexta-feira, a gente vai ter a formação de um sistema de baixa pressão no oceano, um ciclone. E por isso, as condições serão de tempo instável, com condições de chuva até associada a trovoadas a qualquer hora da sexta-feira, dia 11. No sábado, a gente deve ter alerta principalmente para rajadas de vento, em função do ciclone no oceano. Mas, em resumo, a gente tem uma terça-feira de sol e aproveitável. Na quarta, as nuvens começam a avançar e, de quinta em diante, o tempo fica mais úmido, com possibilidade de chuvas. Camila Cardoso, para você ouvinte aqui da Rádio Imigrantes de Turvo.
0: Perfeito, muito obrigado, Camila Cardoso. Então, com as informações da previsão do tempo, né? Camila está retornando hoje, mas com gravações. Ela não está ao vivo ainda conosco aqui na nossa programação.
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0: Agora faltando 24 minutos para as 8, intervalo comercial, já a gente volta para atualizar as manchetes do plantão policial que serão atualizadas daqui a pouquinho. Agora 24 então para as 8.
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0: Agora faltando 22 minutos para as 8. 22 para as 8. Daqui a pouco vamos atualizar as informações do setor policial para Piazza Cor. 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A Luana também já está conosco aqui. Daqui a pouquinho ela também atualiza as ofertas, promoções do Super Cooper.

Furto de fiação deixa moradores sem energia elétrica em Criciúma. Idosa é encaminhada à UPA após acidente em Içara. Vamos atualizar também a informação que eu trouxe já na abertura do programa. Idoso de 81 anos fica ferido em acidente na SC 285, Rodeio da Areia Turvo, ontem pela manhã.

0: Ainda, homem encontrado ferido em Sombrio pode ter sido vítima de crime de homicídio. Também ainda vamos atualizar mais informações do setor policial. Mais de 5 quilos de drogas são apreendidos em residência localizada em Passo de Torres. Daqui a pouco, então, né? Essas e outras informações nós iremos atualizar aqui dentro do nosso Café com Notícias para Piazza Cor. Garanta o seu patrimônio, faça seguro. 19 minutos para as 8, a Luana, então, na sequência com as ofertas, as promoções do Super Cooper para essa terça-feira e já uma palhinha da quarta das carnes do Super Cooper. 19 para as 8.
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10: Temperatura.
0: Para o Dr. Victor Rodrigues, 8 graus, 7 décimos em elevação.
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3: Agora faltando 13 minutos para as 8 horas. O tempo é bom. 8 graus, 8 décimos a temperatura. Estamos de volta com a edição 7041 do Café com Notícias. E se terçou, a Luana chegou. Bom dia, tudo bem, tudo tranquilo?
4: Bom dia, Moro, tudo certo? 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
3: Valeu. Tá aí a Luana com os destaques do... 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Vamos para o intervalo. O café volta já para mais informações. Vamos atualizar os destaques policiais. 8:08.
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5: Confirmando a hora certa, 1 minuto para as 8 horas.
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5: 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Estabelecimento comercial localizado em Criciúma foi arrombado e alvo de furto durante a tarde de ontem. O crime foi registrado pela Polícia Militar no bairro Próspera. Segundo a PM, no local, a proprietária, mulher de 54 anos, relatou que ao chegar ao estabelecimento, constatou que a porta de acesso havia sido arrombada e danificada. Na loja, foi constatado o furto de um televisor. Conforme o relato, não havia imagens de câmeras de monitoramento que registraram o crime, não foram identificadas testemunhas, um boletim, então, de ocorrência foi registrado. 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

Uma idosa, 72 anos, foi encaminhada à UPA, Unidade de Pronto Atendimento do bairro Próspera Criciúma, após um acidente em Içara. O fato foi registrado ontem, por volta de 15 horas e 45 minutos, no bairro Ponta do Mato. De acordo com o Corpo de Bombeiros, quando a guarnição chegou ao local, encontrou um Chevrolet Agile lateralizado às margens da via, com a mulher no seu interior. Ela estava consciente, orientada e comunicativa, porém, sem condições de deixar o veículo por meios próprios. Ela recusou a imobilização e solicitou que fossem removidos apenas os bancos que impediam sua saída. Diante disso, foram retirados os obstáculos necessários, possibilitando sua retirada do veículo em segurança. Após o atendimento pré-hospitalar, a paciente foi conduzida à UPA para avaliação médica. O veículo permaneceu aos cuidados dos familiares presentes no local, que aguardavam a chegada da polícia militar.

Mais de 5 quilos de drogas foram apreendidos em uma residência de Passo de Torres na noite de ontem, em ação da Polícia Militar. O imóvel já havia sido monitorado pela guarnição após denúncias de possível tráfico e do uso de uma motocicleta para teleentrega de entorpecentes. Ao chegar ao local, os policiais não encontraram ninguém na residência. Ainda assim, a ação resultou na apreensão de 3,918 quilos de maconha, 1,025 quilos de cocaína e 266,26 gramas de crack, além de 3 balanças de precisão e materiais utilizados para embalar a droga. Os entorpecentes e os objetos apreendidos foram levados à central de plantão policial, onde devem seguir os procedimentos cabíveis para identificação dos responsáveis pelo imóvel. 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

Agora são 8 horas e 3 minutos. Um homem encontrado gravemente ferido durante a madrugada no retiro da União Sombrio e que morreu após ser levado ao hospital pode, na verdade, ter sido vítima de homicídio. O caso, que inicialmente estava cercado de dúvidas sobre o que teria provocado os ferimentos, começou a ser esclarecido após novas informações chegarem às autoridades. A vítima foi identificada como Erivalte Rosa dos Santos, 58 anos, morador daquela comunidade. Ele foi localizado por volta de 3 horas da madrugada do último domingo, dia 6, caído em frente ao campo de futebol do Retiro da União, com ferimentos na cabeça e sangue no local. Erivalte foi socorrido pelo SAMU, encaminhado ao hospital, mas não resistiu aos ferimentos. Como estava sem documentos, deu entrada sem identificação e o corpo chegou a ser encaminhado ao IML, Instituto Médico Legal, como não identificado. Posteriormente, familiares fizeram o reconhecimento. Com a repercussão da morte na comunidade, começaram a surgir relatos de que Erivalte teria sido vítima de uma agressão. Ontem, segunda-feira, uma sobrinha procurou a Polícia Militar para registrar novas informações sobre o caso. Conforme o relato repassado à PM, Erivalte teria se envolvido em uma discussão com outro homem em um bar. Depois que os dois deixaram o estabelecimento, já na Estrada Geral do Retiro da União, o outro envolvido, que estava de motocicleta, teria retirado o capacete e atingido Erivalte na cabeça. A Polícia Militar confirmou que o caso passou a ser tratado como homicídio. A Polícia Civil foi acionada e investiga as circunstâncias do crime, além do trabalho na identificação e responsabilização do suspeito. Oito horas e cinco minutos. Um idoso, 81 anos, ficou ferido após um acidente registrado ontem pela manhã, SC-285, em Turvo. Fato ocorreu por volta de 9h30 da manhã, na região da comunidade de Rodeio da Areia. De acordo com a Polícia Militar Rodoviária, ele conduzia uma Ixilimbu KRC-F5 e acabou sendo atingido por um Hyundai Azera. O condutor do carro, 28 anos, afirmou que transitava sentido Timbé do Sul Turvo quando foi surpreendido pelo condutor de um ciclomotor que transitava pelo bordo da pista e, em determinado momento, realizou uma conversão para a esquerda, vindo a colidir contra o seu veículo. O condutor do ciclomotor havia sido atendido pelo corpo de bombeiros e encaminhado

0: A Polícia Militar Rodoviária também informou que apresentava suspeita de hemorragia interna e aguardava transferência para um hospital de referência. Um boletim de ocorrência foi registrado e o caso será investigado pela Polícia Civil. Informações do setor policial no Café com Notícias para Piazza Cor. 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
0: Na coincidência das horas, 8:08. Vamos para o intervalo comercial. O Café com Notícias volta já para as demais informações desta terça-feira.
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Agora são 8 horas e 15 minutos, 8 e 15, tempo bom em Turvo, céu azul pintado de azul. 10 graus, 5 décimos, temperatura em elevação. Hoje serão conhecidos, se houver ou não, né? Ganhadores do concurso 1269 da Loteca. Hoje também teremos o sorteio do concurso 7.112 da Quina da Loto. Deve pagar um prêmio de 18 milhões e 500 mil reais. A Mega Sena, concurso 3.055, deve pagar hoje um prêmio de 70 milhões de reais. A Time Mania, concurso 2.439, deve pagar um prêmio de 12 milhões e 500 mil reais. O Dia de Sorte, concurso 1.292, deve pagar um prêmio de 100 mil reais também hoje à noite. A Lotomania, concurso 2.973, deve pagar amanhã 5 milhões de reais. A Dupla Cena, concurso 3.006, deve pagar amanhã 3 milhões e 500 mil reais. E a Loto Fácil da Independência deve pagar, no dia 15 de setembro, um prêmio de 300 milhões de reais.

8h17, amanhã em Jacinto Machado, teremos a decisão do terceiro e quarto lugar da 14ª Copa MESC de Bocha. 7h30 da noite, o Maracajá enfrenta a Araranguá Mesquita. Na sexta-feira, dia 11 de setembro, nós teremos a equipe 2 de Meleiro enfrentando a equipe 2 de Sombrio.

estão abertas as inscrições para o 25º Campeonato Empresarial de Futsal em Turvo. As fichas devem ser retiradas no Departamento Municipal de Esportes, no ginásio Abel Besbat. Maiores informações através do contato 489-9139-8090. Também estão abertas as inscrições para a 7ª Copa Turvo de Futsal. Categorias Sub-17, Sub-19, Master 40 e Livre Feminino. Também as fichas, então, devem ser retiradas no Departamento Municipal de Esportes, né? No ginásio Abele Besbate. Maiores informações também poderão ser obtidas através, então, do contato 489-9139-8090. Esse então é o telefone de contato para as inscrições. Bem, daqui a pouco eu volto com mais informações esportivas para esta terça-feira. Agora vamos confirmar a hora certa, são 8 horas e mais 20 minutos, 8h20. O tempo é bom aqui em Turvo, a temperatura permanece em elevação.

0: Com prazer e satisfação, eu vou conversar agora aqui no Café com Notícias com a gerente de pessoas e cultura da Sicredi Sul de Santa Catarina, Sabrina Pacheco. Gerente Sabrina, bom dia, seja bem-vinda ao nosso Café com Notícias.
1: Bom dia, muito obrigada, obrigada pelo convite, é um prazer estar aqui hoje falando um pouquinho sobre a nossa empresa, sobre essas duas premiações que muito nos orgulham. Muito obrigada pelo espaço.
0: Perfeito, nós que agradecemos também a sua disponibilidade em atender a nossa reportagem. Bem, já que você citou, vamos então falar sobre essas informações, porque a Sicredi está entre as melhores empresas para trabalhar no Brasil pelo sexto ano consecutivo. Gostaria então que você nos trouxesse a sua análise e também essa informação para o nosso ouvinte. Por favor, então, gerente Sabrina.
1: Muito obrigada. Então, é um prazer sempre a gente poder falar sobre isso, né? Então, pela sexta vez consecutiva, recebemos aí a certificação GPTW, né? É uma gratidão, é um orgulho, na verdade, fazer parte de uma empresa que valoriza as pessoas, que desenvolve as pessoas, né, e que cria esse ambiente onde as pessoas possam ser reconhecidas e também cuidadas, né, porque o cooperativismo é muito isso, né, de pessoas para pessoas. Então, aí a gente, nesse último mês aí de agosto, então a gente foi reconhecido pela sexta vez consecutiva e também fomos pela segunda vez consecutiva aí reconhecidos também na América Latina, né? Então, foram duas premiações muito importantes para nós e que muito nos orgulha e que só valida, né, e reconhece todo o trabalho que a cooperativa, que o Sicredi faz em relação às nossas pessoas.
0: Perfeito, muito bem então. Com certeza é uma premiação que vem qualificar esse trabalho realizado pelo Sicredi, né?
1: Isso aí. Eu acho que reconhece todo o trabalho que a gente faz para as pessoas, né? Porque o nosso dia a dia é feito de pessoas, todo o nosso trabalho, todo o nosso resultado, né? Enquanto cooperativa, enquanto instituição financeira, é através das pessoas, né? Então, toda a experiência que a gente proporciona aos nossos colaboradores, obviamente, isso reflete nos nossos associados, nos nossos clientes, né? Uhum. As pessoas que entram nas nossas agências e tenham esse atendimento diferenciado. Então, as nossas pessoas também estão muito bem representadas nesse sentido e, obviamente, que os associados acabam sentindo também esse clima, né, que a gente tem aí dentro da nossa empresa, dentro das nossas agências.
0: Perfeito. E a gente está percebendo aqui que pelo segundo ano consecutivo, né, na edição de 2026, o ranking GPT Double Latam, divulgado no Rio de Janeiro, o Sicredi ficou em 14º lugar entre 200 empresas participantes, hein? Bela conquista.
1: Exatamente. Então, o ano passado foi o primeiro ano que nós entramos nesse ranking, nós ficamos na 25ª colocação, e esse ano nos surpreendeu, né? A gente saiu de 25º para 14ª colocação na América Latina, então são mais de 200 países aí que concorrem a essa certificação, então é um orgulho gigantesco, né, a gente poder estar aí também celebrando essa premiação. E aí também, junto à GPTW, né, no Brasil, atualmente nós estamos em primeiro lugar como a melhor empresa para se trabalhar no Brasil, né, agora em outubro sai novamente um ranking, né, então a gente já está pelo segundo ano consecutivo, a primeira e a melhor empresa para se trabalhar no Brasil, então isso também nos orgulha, estamos ansiosos aí para essa celebração também em outubro, né, que eu acredito também que será uma excelente colocação.
0: Muito bem, e essa consistência, né, está relacionada à forma como essa cultura também se traduz no dia a dia vivido pela cooperativa, né, Sabrina?
1: Exatamente. O olhar que a gente tem aqui, não, é além de um crachá, né? Eu acho que as pessoas, além de ser profissionais, são seres humanos, são pessoas, e elas precisam ser cuidadas, precisam ser desenvolvidas, precisam ser capacitadas. Então, o cuidado, o bem-estar, a saúde, né, das nossas pessoas também nos importam. Então, a gente tem esse ambiente de segurança psicológica que hoje muito se fala também, né? Por isso estamos aí entre as melhores empresas, porque isso também é muito importante, né? As pessoas precisam estar em um ambiente onde elas possam se sentir pertencente, né? Então, eu estou contribuindo com a construção dessa empresa, com o resultado dessa empresa, né? E para isso, elas precisam, obviamente, de autonomia, com responsabilidade, mas um ambiente onde elas possam realmente fazer o seu trabalho, né? E se sentirem seguras, capacitadas e visando aí uma visão de futuro, de crescimento, de desenvolvimento, né? Isso é o que o profissional busca hoje, né? Esse ambiente onde elas possam ser elas mesmas e poder construir aí uma trajetória e uma carreira de sucesso dentro da organização.
0: Perfeito. Gerente de Pessoas e Cultura do Sicredi Sul, Sabrina Pacheco, muito obrigado pela sua participação. Parabéns aí pela conquista, né? Sinta-se abraçada por todos nós aqui da Rádio Imigrantes. Eu desejo um ótimo dia de trabalho e deixo nesse momento os microfones da nossa emissora a seu inteiro dispor.
1: Muito obrigada, obrigada à rádio, obrigada ao espaço, né? Convido a todos vocês para conhecerem a nossa agência aí em Turvo, uma agência linda também, né? Que foi inaugurada aí recentemente também, e que vocês possam sentir esse ambiente, esse clima aí dentro da nossa agência aí de Turvo também. E muito obrigada pelo espaço e contem conosco aqui também do Sicredi. Um abraço e que todos tenham um ótimo dia.
0: Perfeito. Muito obrigado. Bom dia, gerente.
1: Obrigada.
0: Ok, perfeito. Tá aí, então, ouvimos a gerente de Pessoas e Cultura da Sicredi Sul, Sabrina Pacheco, aqui no nosso Café com Notícias, que faz agora o intervalo comercial. Volta já para atualizar mais informações, também destaques. Eu lembro que ontem foi feriado, não tivemos a sessão da Câmara de Vereadores de Turvo, né? Com isso, não teremos então o áudio nesta manhã de terça-feira aqui no programa. O tempo permanece bom em Turvo, céu azul pintado de azul, são 8h27.
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Agora faltando 28 minutos para as 9 horas, 28 para as 9, estamos de volta com o nosso Café com Notícias. Temperatura marcando 11 graus e 3 décimos neste momento.

Vamos voltar então com as informações esportivas. Ontem nós tivemos rodada, né? A última rodada da fase classificatória da 4ª Copa Turvo de Futebol Suíço. Na Arena Fute, o Novo Paraíso perdeu para a equipe do Real Ponte pelo placar de 7-2. E o Cruzeiro Refúgio perdeu para a equipe do Tapa Certo pelo placar de 3-0. O Tapa Certo terminou a primeira fase como primeiro colocado da Chave A. E o Real Ponte terminou a primeira fase como primeiro colocado da Chave B. Na próxima sexta-feira, dia 11 de setembro, nós vamos ter, pelas quartas de final, o Cruzeiro Refúgio enfrentando o Novo Paraíso e Xoxodés Real Madruga enfrentando a equipe do Poço da Lontra. Esses dois jogos poderão ter transmissão dos Amigos da Bola na próxima sexta-feira através do nosso canal do YouTube. Próximo domingo, dia 13 de setembro, a equipe do Amigos do Turvo vai atuar em São Bento Alto contra o Master local. Portanto, domingo, dia 13 de setembro, o Amigos do Turvo atua contra o São Bento Alto, lá em São Bento Alto. No sábado, dia 12 de setembro, a equipe do CEMEL, Sênior Meleiro, atua em Rio Novo, Balneário Gaivota, contra o Master, 8 de setembro. A equipe do Sênior Sersã vai atuar no próximo sábado, dia 12, lá em Rio Maina, Criciúma, contra a equipe do Master Estaçãozinha. Próximo final de semana, nós vamos ter os jogos das quartas de final da Copa AMESC de seleções, né? Pelas informações que nós estamos recebendo, nós vamos ter os dois jogos no domingo. Informações extraoficiais dão conta de que o Turvo vai enfrentar Balneário Rui do Silva no domingo à tarde, dia 13, aqui no estádio Eliseu Manente. E o Jacinto Machado enfrenta Meleiro também no domingo, dia 13, lá no estádio Albino Zanata. Ainda não existe uma confirmação oficial, né? Se o jogo do Turvo realmente vai acontecer no domingo à tarde aqui no Eliseu Manente. Acredito que até esta terça-feira deva acontecer a confirmação oficial. Quartas de final, né? É jogo único, ninguém tem vantagem. Havendo empate, o jogo vai para a cobrança das penalidades máximas. O vencedor de Turvo e Balneário Rui do Silva enfrenta a seleção de São João do Sul, enquanto que o vencedor de Jacinto Machado e Meleiro enfrenta a seleção de Araranguá. Na preliminar de Jacinto Machado e Meleiro, pela categoria sub-17, a seleção de Turvo vai enfrentar a seleção de Sombrio, lá no estádio Albino Zanata.

Agora faltando 23 minutos para as 9 horas, 23 minutos para as 9 horas. Ontem, pelo Campeonato Brasileiro da Série A, o Vitória da Bahia derrotou o Grêmio pelo placar de 1-0. No Brasileiro da Série C, o Paysandu perdeu em casa para a equipe do Brusque pelo placar de 2-1. Na Copa Santa Catarina, o Metropolitano foi goleado pelo Marcílio Dias pelo placar de 5-2 no estádio do SESI. 5-2, portanto, para a representação da equipe do Marcílio Dias sobre o Metropolitano lá em Blumenau ontem à tarde. No placar esportivo para esta terça-feira, Libertadores da América, quartas de final, jogos de ida. 19h, o Fluminense enfrenta o Platense da Argentina. Pela Copa Sul-Americana, quartas de final, jogos de ida, 19h. O Santa Fé da Colômbia enfrenta a equipe do Vasco da Gama. 21h, o Boca Juniors da Argentina enfrenta a equipe do São Paulo. Pelo Campeonato Brasileiro da Série B, 18h30, o Cuiabá enfrenta o Atlético. E às 21h, no estádio Heriberto Wilson, grande jogo. Criciúma contra a equipe do Juventude. Duas equipes que têm tudo para subir para a Série A do ano que vem. Portanto, às 21h no Heriberto Ilse, hoje à noite. Ainda sobre o jogo do Grêmio e Vitória ontem à noite lá na Bahia, né? Após o Vitória bater o Clube Gaúcho no Barradão, o presidente do Vitória criticou uma dívida pela compra do zagueiro Wagner Leonardo. E ele afirmou, seria uma injustiça perder para um time caloteiro. O presidente do Vitória criticou o Grêmio depois do time rubro-negro vencer o confronto direto por 1-0 ontem. Em entrevista para a Rádio Sociedade, o dirigente lembrou a dívida do Clube Gaúcho pela compra do zagueiro Wagner Leonardo em 2025. Passando uma borracha aqui. Chamamos torcida para passar borracha. Seria uma injustiça perder para um time caloteiro desse que deve R$2.500.000 ao clube. Continua contratando. Futebol brasileiro precisa mudar. O Vitória já entrou na justiça e em novembro a gente entra com execução. A diretoria do Grêmio não apareceu. Ficaram no hotel e não tiveram coragem de vir aqui, disse Fábio Mota em entrevista à Rádio Sociedade. Fábio Mota já havia cobrado o Grêmio em entrevista coletiva na última sexta-feira. Na ocasião, o dirigente lembrou os R$9 milhões que o Clube Gaúcho vai receber da CBF pela classificação do time para as semifinais da Copa do Brasil. Em outubro de 2025, o Vitória acionou o Grêmio na Câmara Nacional de Resolução de Disputas, o CNRD, da CBF por dívida envolvendo a transferência do zagueiro Wagner Leonardo. Na ocasião, o clube baiano acertou a venda do jogador por US$4.500.000, cerca de R$26 milhões.

0: É, tá difícil a vida aí do futebol gaúcho, com certeza. 18 minutos para as 9. Intervalo comercial, a gente volta já para mais informações.
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9: Agora, 13 minutos para as 9. Tempo bom em Turvo. Temperatura também está em elevação. Neste momento, 12 graus e 9 décimos. A umidade relativa do ar neste momento é de 80% e a pressão atmosférica está chegando agora a 1.028 hectopascais. E olha só, hein? Duas crianças de 10 e 11 anos, além de um adolescente de 12 anos, foram abordados pela Polícia Militar na noite do último domingo, dia 6, em Florianópolis, na capital do estado, após furtarem um carro, fugirem em alta velocidade e ainda colidirem com uma moto. O veículo foi recuperado, sendo encaminhado à central de plantão policial de Florianópolis, assim como as crianças e o adolescente. A delegacia informou que os pais estiveram no local e buscaram os filhos. A investigação deve continuar pela delegacia especializada no atendimento ao adolescente em conflito com a lei. Segundo a PM, o carro, um Omada 5, estava estacionado na rua 14 de Maio, bairro Capoeiras. O veículo havia sido deixado no local por um caminhão cegonha e seria entregue a uma concessionária nesta terça-feira, dia 8. Por algum motivo, a chave reserva permaneceu dentro do automóvel. De acordo com a polícia, as duas crianças de 10 e 11 anos e o adolescente de 12 caminhavam nas proximidades do viaduto da rua Josué de Bernardi quando avistaram o carro e perceberam que havia uma chave em seu interior. Em seguida, entraram no veículo, deram a partida e fugiram. O grupo circulou por diversas ruas da região central ou da região continental de Florianópolis. Durante o trajeto, no bairro Estreito, o carro atingiu uma motocicleta estacionada na altura da Avenida Afonso Pena. Conforme a PM, não havia ninguém na moto no momento da colisão e o acidente resultou apenas em danos materiais. Após a batida, motoboys e outras pessoas que presenciaram a situação passaram a acompanhar o veículo e conseguiram fazer com que os menores parassem. A Polícia Militar foi acionada, chegou rapidamente ao local. Os policiais encontraram o carro no bairro Estreito, sem as placas, e realizaram a abordagem dos três envolvidos, que foram levados à central de plantão policial. É brincanagem, né? 10, 11 anos de idade e um adolescente de 12 dirigindo um veículo em plena capital do estado de Santa Catarina.

9 minutos estão faltando para as 9 horas a paralisação das exportações brasileiras de carne de frango para a União Europeia atinge diretamente o Estado. Desde a última quinta-feira, o produto brasileiro está impedido de entrar no bloco devido às novas exigências relacionadas ao controle do uso de antimicrobianos na produção animal. O peso para a economia catarinense é significativo. Somente em 2025, Santa Catarina faturou 337 milhões 400 mil dólares com as vendas de frango aos países da União Europeia. O valor correspondeu a 13,8% de toda a receita obtida pelo Estado com a exportação de carne de frango naquele ano. Outro dado mostra a dimensão dessa relação comercial. Santa Catarina embarcou 96.600 toneladas para o mercado europeu em 2025, respondendo por cerca de 42% de todo o frango brasileiro vendido ao bloco. E a boa notícia para a avicultura catarinense veio logo após o início da suspensão. Uma auditoria da União Europeia, concluída na última sexta-feira, dia 4, considerou satisfatórios os controles sanitários e os procedimentos brasileiros para a cadeia de aves. O resultado abre caminho para que o país seja novamente autorizado a vender carne de frango ao bloco. A expectativa do governo federal e do setor produtivo é de que a liberação possa ocorrer em até 2 meses. Até lá, os embarques permanecem suspensos e o avanço dependerá dos procedimentos administrativos das autoridades europeias. Para Santa Catarina, uma solução rápida e estratégica. Entre janeiro e julho deste ano, as vendas catarinenses de frango à União Europeia já haviam movimentado 280 milhões e 500 mil dólares, mostrando que o mercado europeu ganhou ainda mais relevância para o setor.

0: 6 minutos estão faltando para as 9 horas. Vamos fazer agora o intervalo comercial. Voltamos então na sequência para os destaques finais desta terça-feira. 6 para as 9. Tempo bom aqui em Turvo. Temperatura marcando 13 graus e 3 décimos em elevação.
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2: Agora, 2 minutos estão faltando para as 9 horas. Tempo bom aqui em Turvo. Temperatura também permanece em elevação, é céu azul, pintado de azul. Temperatura marcando agora 13 graus e 3 décimos neste momento. O El Niño contribuiu para que agosto de 2026 terminasse com chuva acima da média e recordes na região sul, seguindo uma nota técnica divulgada pelo IMET na última sexta-feira, dia 4. Foram registrados volumes superiores a 150 milímetros e, em algumas áreas, acumulados de mais de 100 milímetros acima da média histórica, conforme o Instituto. A condição foi associada à passagem de sistemas frontais que permaneceram semi-estacionários durante alguns dias, conforme o IMET. O Instituto relaciona as chuvas acima da média e os recordes registrados no sul à influência do El Niño. Em Santa Catarina, um dos maiores episódios de chuva ocorreu no final do mês. Segundo a estimativa da Defesa Civil e da Epagri-Siram, em Florianópolis, o acumulado de chuva em apenas 4 dias superou o volume esperado para todo o mês de agosto. Entre 28 de agosto e amanhã de 1º de setembro, a estação do norte da ilha registrou 141,8 milímetros, segundo dados da Defesa Civil e da Epagri-Siram. A média esperada para agosto fica entre 90 e 110 milímetros.

E o INSS está liberando o último pagamento do calendário de agosto para esta terça-feira, 8 de setembro. A data do pagamento varia conforme o valor a ser recebido e o número final do cartão do beneficiário. O pagamento de setembro já tem datas divulgadas. E a data de recebimento do benefício, então, né? Varia conforme o valor e o número final do cartão do beneficiário. Nesta terça-feira, os pagamentos de benefícios de até um salário mínimo são destinados aos beneficiários com cartão final zero. Já para pagamentos acima de um salário, o depósito será realizado para cartões finais 5 e também 0.

E com esta informação, então, com o tempo bom, céu azul pintado de azul em turvo, temperatura marcando neste momento 13 graus e 4 décimos, umidade relativa do ar chegando agora a 90%. Nós estamos colocando um ponto final na edição de número 7.041, terça-feira, 8 de setembro. 2026 do nosso Café com Notícias. The Fisherman, Flávio Pescador Saviato, vem aí para a apresentação do Bom Dia Imigrantes. A Renata Toledo Angeloni, após o horário eleitoral gratuito, comanda o Clube do Ouvinte e também o Conexão 94,1. 16 horas, o Happy Hour sertanejo do JP Brunholi no Comitiva. 18 horas, a tradicional oração da Ave Maria na voz do Edson Cardoso. Depois tem a sequência do Comitiva na voz do Vanderlei Bordignon. E nós iremos retornar a qualquer momento, ou então amanhã cedinho mais uma vez aqui no nosso café. Muito obrigado sempre pelo carinho da sintonia e também da audiência. Continue sempre ligado conosco. 94,1 Imigrantes FM de Turvo, Santa Catarina, para o mundo.

0: E no final do nosso CCN desta segunda-feira, faltando 114 dias para o término de 2026, alguém certa vez afirmou que a vida já é curta, mas nós a tornamos ainda mais curta, desperdiçando tempo. Pense nisso, forte abraço, uma grande terça-feira, continue se cuidando, a gente se ouve e se fala por aí, boa sorte, que o seu dia seja iluminado e não esqueça, amanhã temos um novo encontro marcado, Café com Notícias, ponto final, bom dia, tchau.
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0: consolidando o segundo ano consecutivo de alta, após 3 anos de retração. Os dados fazem parte do levantamento realizado pelo Grupo de Melhoramento Genético da UDESC. O estudo conta com o apoio da FAESC, parceira dos eventos agropecuários de Santa Catarina. Entre janeiro e junho de 2026, foram contabilizados 85 leilões, número ligeiramente superior aos 82 registrados no primeiro semestre de 2025. 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
2: Nove horas, 8 minutos. Bom dia, turbo e região. Bom dia, gente linda.
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2: Aqui a gente tá começando mais uma edição do meu, do seu, do nosso Bom Dia Imigrantes, terça-feira, dia 8 de setembro.

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1: São 9 horas 9 minutos, coincidência das horas. 13 graus é a temperatura na cidade de Turvo, faz frio. E ainda, o sol tá aqui, gente. Vamos com calma que tá frio, mas tem sol e eu acho que a temperatura vai subir um pouquinho.
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1: E por aqui o Bom Dia vai chegando com toda alegria, diversão, entretenimento, informação e o mais importante, a sua participação. Então, se você quiser participar, 489-8826-1042 para as mensagens de WhatsApp e ainda 35250321 para as ligações de telefone. E por aqui na programação do Bom Dia, eu já vou desejando a todos vocês uma excelente terça-feira, uma ótima e abençoada semana a todos vocês. E é claro, gente, vamos lá, pra começar oficialmente a semana, ontem era feriado, então hoje é o dia que começa de vez a semana. Vamos lá, com toda a força, gente, lá do fundo do peito, do fundo do coração, o nosso tradicional Bom Dia! E por aqui, se o nosso Bom Dia tem informação, já começa às 9h11 ao som de variedades.
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1: Vende-se dois lotes urbanos de 23 por 25 metros localizados no centro de Ermo. 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Festa de Nossa Senhora das Dores na Capela do Seminário, de 6 a 12 de setembro, o Setenário de Nossa Senhora das Dores. Dia 8, terça-feira, às 19 horas, Terceira Dor. A perda de Jesus no templo, missa com bênção da imagem de Nossa Senhora das Dores. Dia 9, quarta-feira, às 19 horas, Quarta Dor, o encontro de Jesus no caminho do Calvário, missa com bênção das chaves do carro e da casa. No dia 10, quinta-feira, também às 19 horas, Quinta Dor, Maria ao pé da cruz de Jesus, missa com bênção da cruz e escapulários. Dia 11, sexta-feira, às 19 horas, Sexta Dor, Maria recebe nos braços o corpo de Jesus, missa com bênção de artigos religiosos em geral. No dia 12, sábado, às 19 horas, Sétima Dor, Maria deposita no sepulcro o corpo de Jesus, missa com bênção da

0: a família. E no dia 13, domingo, festa de Nossa Senhora das Dores com missa às 17 horas, 5 da tarde. Após a missa, lanche partilhado na cantina do seminário, sorteio de bolos, tortas e bênção das madrinhas. Participe! Será uma semana especial de orações! Com essas informações, ouvimos Variedades em sua primeira edição aqui na Imigrantes FM. A partir das 12h45, dentro do Clube do Ouvinte, na voz de Renata Toneto Angelone, a gente ouve Variedades em sua segunda edição na programação da Imigrantes FM.
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10: Edital de convocação de Assembleia Geral Extraordinária. Considerando a negativa do presidente do Conselho de Administração para a convocação da Assembleia Geral Extraordinária para alteração do artigo 34, que proíbe a reeleição de cargos no órgão executivo da cooperativa, o Conselho Fiscal da Sersul, Cooperativa de Geração de Energia e Desenvolvimento, por seu coordenador, senhor Helder Pissetti, no uso das atribuições que lhe confere o artigo 21, parágrafo 1º do Estatuto Social, convoca seus associados, que nesta data totalizam 12.356, em pleno gozo de seus direitos sociais, para se reunirem em Assembleia Geral Extraordinária, a realizar-se no dia 18 de setembro, no Centro de Eventos Professora Iria Angeloni Carlesse, localizado na Rua Raul Manfredini, número 900, bairro Cidade Alta, município de Turvo, para deliberarem sobre a seguinte ordem do dia: reforma do Estatuto Social com a alteração do caput do artigo 34 para suprimir a expressão "e é vedada a reeleição para os cargos de presidente, vice-presidente e secretário" e incluir "permitida uma única reeleição". Quórum de instalação. Em conformidade com o artigo 22 e artigo 26 do Estatuto Social, a Assembleia instalar-se-á em primeira convocação às 17 horas, com a presença de 2/3 do número de associados. Segunda convocação às 18 horas, com a presença de metade mais um dos associados. Terceira convocação às 19 horas, com a presença de no mínimo 10 associados. Notas importantes. Associados que desejarem compor comissão de fiscalização coordenada ordenadas pela FECOORIUSCI, poderão inscrever-se até 5 de setembro de 2026 na sede da cooperativa, no período compreendido entre 8 da manhã e 17 horas e 30 minutos. A deliberação sobre a reforma do artigo 34 no Estatuto exige a participação mínima de 10% dos cooperados ativos e em pleno gozo de seus direitos, artigo 74 do Estatuto, e o voto favorável de 2/3 dos associados presentes, artigo 33, inciso do Estatuto. Não poderá participar da Assembleia com direito a voto ao associado que tenha sido admitido após a data de publicação deste edital ou que esteja em débito com a cooperativa. Artigo 21, parágrafo 2º e artigo 58 do Estatuto. Após os debates e manifestação daqueles que quiserem fazer uso da palavra, a Assembleia será suspensa e a votação será realizada no dia 19 9 de setembro de 2026, de forma presencial, iniciando às 8 horas da manhã, com término às 17 horas, sendo vedado o voto por procuração. Artigo 58, parágrafo 2º do Estatuto. Os cooperados com direito a voto poderão participar da Assembleia Geral em seus respectivos municípios nos seguintes pontos de votação. Turvo, Escola de Educação Básica Jorge Schutz, Avenida Municipal, 1129, Centro. Meleiro, Escola de Educação Básica de Meleiro, na Rua 7 de Setembro, 600, no Centro. Timbé do Sul, Escola de Educação Básica de Timbé do Sul, Rua Paulo Francisco, 230, Centro. Morro Grande, Escola de Educação Básica Ana Machado da Altoé, Rua Artidoro Rosso, Centro. Em Ermo, Escola de Educação Básica Pedro Simão, na Avenida Pedro Simão, 655, no Centro. A cédula de votação conterá apenas a opção aprovar para autorizar a reforma do artigo 34 ou reprovar para rejeitar a proposta de alteração. Após o término de votação, haverá a escrutinação dos votos nas respectivas secções e a proclamação do resultado da Assembleia será feita pelo coordenador do Conselho Fiscal no Centro de Eventos Professora Iriangelone Carlesse, localizado na Rua Raul Manfredini, número 600, bairro Cidade Alta, em Turvo. O edital está assinado por Helder Pissetti, coordenador do Conselho Fiscal, Ronaldo Sávio, secretário do Conselho Fiscal, e Alencar Daniel Salvaro, membro do Conselho Fiscal.
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12: Uma rádio todinha sua, Imigrantes FM, apresentando às 9h25. Bom dia, imigrantes. Até o meio-dia, eu, Flávio Pescador, na comunicação junto com você. E os trabalhos musicais dessa manhã receberam o seu start com Leandro e Leonardo. É por você que canto! E aqui a gente tem participações, gente! Itamar, lá de Araranguá, tá falando do sol que tá nos abençoando. Como diz ele, é o nosso Astro Rei. Eu acho que eu até já comentei aqui, mas o Astro Rei eu tenho desenhado no braço, porque é ele que abençoa os nossos dias todos os dias. Olha só, dia lindo a gente faz. Abração, Itamar, logo mais vem aí a sua canção, viu? Maria Inês Flores da Silva participando. Bom dia, Maria Inês, tudo bem com a senhora? Um grande forte abraço, tudo de bom. Na sequência a gente toca a sua canção, já vou procurar aqui, hein? E a gente ainda tem mais uma paradinha lá em Araranguá pra conversar com a Fátima Albino, ela que pede aí música com Os Incríveis. Oferecer a todos os ouvintes. Abração, Fátima, abração pessoal aí da Cidade das Avenidas. E aqui a gente vai curtir então, Country Beach. Apaixona muita gente, participação de Rio Negro e Solimões. Bom dia!

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16: Bom dia a todos!

9 horas 36 minutos. Bom dia, imigrantes, nas ondas da 94 FM. Aqui a gente segue curtindo. Último bloco ao som de Hugo e Guilherme, Todo Mundo Menos Eu, participação dela, a boiadeira Ana Castela, e também Country Beach com Rio Negro e Solimões. Apaixona muita gente! Em Turvo, 9h36, 17 graus e a temperatura, sol na cidade. E olha só, falando em gente bonita, tem gente bonita aqui no estúdio, logo mais a gente entra pra apresentar pra vocês. Por aqui a gente curte Peter Frampton, Breaking All The Rules, e na sequência a gente tem informação na programação. Bom dia!

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11: Nove horas 46 minutos por aqui. Bom dia, imigrantes, em sua sequência. E agora a gente tem informação na programação. A gente tá ao vivo com o pessoal lindo lá da SATIC, que fez uma campanha excepcional lá na ONHB, Olimpíada Nacional de História. E a gente tá aqui presente com a gente, próximo ao microfone 4, que vai apresentar um pouquinho dessa história pra gente, o professor Guilherme, que orientou as equipes. Na sequência, a gente apresenta também as alunas. Bom dia, Guilherme. Seja bem-vindo aqui aos nossos microfones.
12: Muito bom dia a toda a audiência da Imigrantes. Bom dia ao pescador. Me fugiu o nome, é pescador, né?
11: Exatamente.
12: Tem uma aluna minha que sempre diz, o meu irmão trabalha na rádio, então legal. Agradecer a oportunidade de apresentar a ONHB, já foi falada aqui em outras oportunidades, mas o nosso time SAT que está fazendo pela primeira vez, e é uma honra estar aqui podendo falar com toda a audiência de Imigrantes.
11: E eu também quero cumprimentar agora as representantes das equipes que foram para as finais, né? Nós temos aqui a Melissa, do 9º ano, a Sara, do 7º ano, e também a Valentina, do 8º ano. Bom dia, meninas, tudo bem com vocês? Começa aqui pela Melissa, bom dia.
13: Bom dia, tudo bom?
11: E temos também a Sara, bom dia, Sara.
14: Bom dia, tudo bem?
11: E aqui a Valentina, né?
15: Oi, Flávio, bom dia, Rádio Imigrantes.
11: Agradecemos desde já a participação de vocês aqui. Muito bom, muito importante também aqui para a nossa cidade ver que temos jovens que estão com o estudo em dia, estão competindo também com isso. E, é claro, é muito importante para a gente. Guilherme, eu queria começar contigo para a gente contar um pouquinho dessa trajetória, falar um pouquinho das equipes que participaram. Aqui a gente tem 3 equipes finalistas, mas tivemos também outras equipes participando, e a SATIC fez uma campanha muito boa nessa Olimpíada, e é claro, como eu disse, muito bom ver os nossos jovens sempre representando muito bem, principalmente as meninas aqui, né? São equipes todas formadas de meninas.
12: Flávio, a cidade de Turvo está construindo uma tradição importante, né, de ser finalista na Olimpíada Nacional em História do Brasil, que esse ano foi a 18ª edição, e de todas as 64 mil equipes que iniciaram, o Turvo teve a oportunidade de ser representado por 4 equipes finalistas, aliás, as 4 equipes finalistas compostas somente por meninas, né? Depois a gente vai falar do tema, mas isso é muito legal porque condiz com o tema, que é Mulher na Ciência. E a nossa escola, esse ano, conseguiu um feito importante, assim, né? Nós conseguimos classificar para a final 3 equipes, né? Das 8 que nós começamos, 3 foram finalistas. Para se ter uma ideia, só aquele prédio da SATIC, para quem vem a Turvo de vez em quando, dá uma olhadinha para o prédio da SATIC, só aquele prédio mandou a mesma quantidade que o Paraná inteiro, né? Foram 3 equipes, então é um número muito importante, claro, de um trabalho coletivo. Eu e a professora Gabriela, a gente trabalha de maneira colaborativa, né? As próprias alunas também trabalham colaborativamente, e Turvo mandou 4 dessas 4, 3 eram do Colégio SATIC.
11: Então, a SATIC esteve representando com várias equipes, e aqui a gente tem as 3 finalistas da SATIC, e também eram todas as equipes compostas por meninas, inclusive o tema era Mulheres na Ciência, exatamente, né?
12: Todos os anos a Jornada Olímpica tem as suas questões ao redor de um tema, né? Não, nem todas as questões são especificamente sobre o tema, e este ano é um olhar mais direcionado a mulheres cientistas e ao tema mulher também discutido na ciência, né? E esse foi o grande diferencial do ano, porque não tinha aparecido nada nesse sentido. Então, ao longo da jornada, nós fomos apresentados a cientistas, a memória de mulheres cientistas na história do Brasil, e esse contato com essas personalidades é sempre inspirador. O contato, ele faz com que as meninas se vejam fazendo ciência, se vejam inseridas num contexto que ainda é predominantemente masculino, né? Tem mudado, mas ainda tem um olhar bastante masculino, principalmente nas áreas de tecnologia. Então, é muito interessante ver que a UNHB lançou seu olhar nesse sentido e plantou uma discussão nessa 18ª edição da Olimpíada Nacional em História do Brasil.
11: Fora toda a representatividade também que elas levam, né? Porque aqui a gente vê como são equipes todas formadas de meninas, elas estão, sim, empenhadas, e elas fazem um papel crucial na ciência e na história do nosso país, né, Guilherme?
12: A gente teve essa coincidência, essa feliz coincidência, vamos dizer assim, né? De ter somente meninas classificadas para a final, convocadas para a final. Mas muitos meninos participam também nas Olimpíadas, né? A gente aqui em Turvo já fez, o ano passado, por exemplo, a SAT, que foi com 3 meninos para lá, né? Era eu e mais os 3 meninos, dessa vez que a gente encheu um ônibus, né? Aliás, eu, antes de qualquer coisa, gostaria de agradecer a parceria da Prefeitura de Turvo, que teve a sensibilidade de nos convidar para ir juntos, né? Como a equipe da Laurita foi. A secretária Leandra foi muito sensível conosco também, vivenciou essa jornada como finalista, ela viajou acompanhando a delegação da Laurita, né? E ao prefeito Heriberto também, que nos cedeu a carona e fomos juntos para o aeroporto, voltamos juntos e a festa foi o tempo inteiro. E a prefeitura teve essa sensibilidade e nos colocou nessa dinâmica da logística da viagem, né?
11: Com certeza. E agora uma pergunta um pouco mais pessoal, mas qual é a experiência de ir mais uma vez até outro estado, representando aqui o colégio, a cidade, e levando esse pessoal bonito para lá?
12: Existe uma situação que é sempre o grande prêmio, né? Parte do grande prêmio, que é se deslocar até um aeroporto, embarcar num avião e, enfim, fazer uma viagem que normalmente não ocorre, não é usual, né? Então, faz parte da viagem. A gente teve alunas que nunca haviam viajado e, enfim, pousar em outro estado, o maior estado do país, e vivenciar uma rotina de cidade grande, né? Campinas é a maior cidade do interior de São Paulo. Estar dentro da Unicamp, que também é uma das melhores universidades da América Latina. Então, isso tudo tem um peso de referenciamento, na verdade. Não é nem de relevância para nossas vidas, mas é um referencial importante, né? E chegando lá, encontrando gente do Brasil inteiro, vários sotaques, várias influências, os gostos todos, e isso gera um estranhamento maravilhoso para nós, né? Então, dessa vez, Turvo se fez representar com muita gente lá, né? Se a gente pensar que das 353 equipes finalistas convocadas para a final, 4 eram de Turvo, nós éramos mais de 1% dos finalistas, né? E isso, querendo ou não, numa balança tem um peso importante. Turvo se fez ouvir na final. Ainda não chegou a nossa medalha de pódio, mas a gente está construindo esse conhecimento, né? E falando da Olimpíada em si, antes que eu esqueça também, né? A jornada olímpica, ela é sempre muito importante porque, pelo menos do meu ponto de vista, né? Porque diferente de outras Olimpíadas, como a de matemática, por exemplo, ela é muito baseada no resultado, né? A UNHB não, é na construção do conhecimento, né? Então, sobre isso, inclusive, elas vão falar um pouquinho, que a ideia da construção do conhecimento é colaborativo, não é individual, né? E eu acho que essa é a grande sacada da UNHB. Então, estar lá na final não é estar lá sozinho, é estar lá carregando um pouquinho de cada um que ajudou na discussão, e eu acho que esse é o grande mérito de uma Olimpíada como essa, né?
11: É um conjunto e dá um resultado final que é muito bacana. E antes da gente saber um pouquinho da jornada das meninas, até a gente estava falando aí de pegar aeroporto, avião, inclusive eu vi um vídeo que circulou nas redes aí, eu sigo algumas das meninas, sigo também o pessoal da SATIC, e a gente viu aí um vídeo em que o piloto do avião mandava um abração, um alô especial para as meninas. Esse momento aí, vocês esperavam, não esperavam? Foi uma surpresa boa? O que, que vocês têm a me dizer?
15: Bem, eu não esperava. Foi um momento muito bom de ter um reconhecimento. Fiquei muito feliz.
13: Eu também não esperava. Foi um momento muito bom da gente ser reconhecida, sabe, por todo o nosso caminho que a gente conseguiu chegar na final. Foi um momento muito bom.
14: Das meninas aqui do Turvo, ninguém esperava. O professor fez uma surpresa pra nós. E foi muito legal, porque daí tu ouviu o piloto falando o nome no avião, assim, muito legal.
11: Achei. Uma experiência totalmente diferente,
14: sim,
11: né, gente?
14: Sim, com certeza.
11: E agora, falando desse caminho, eu quero conhecer de vocês qual é que foi a jornada que vocês trilharam até chegar às finais, fazer essa viagem, toda essa experiência. Começando aqui pela Valentina, bom dia.
15: Bom dia. Bem, eu vou falar um pouquinho sobre as provas, de como era feito, de como que se organizava. As provas, elas eram abertas na segunda-feira e a gente tinha até sábado de noite para poder entregar. Aí, durante a semana, a gente ia fazendo. Os nossos encontros começaram na terça-feira, depois mudaram para as quintas, e nesses encontros a gente se reunia para falar sobre as questões da prova. Era 8 questões e mais a tarefa. Aí a gente montava os gabaritos, conversava, se reunia, discutia sobre cada questão, pesquisava bastante, e é isso.
11: Então, era uma construção, como o professor disse mesmo, né? Ia acontecendo ao longo dos dias para depois chegar no resultado. E aí, então, essas provas foram acontecendo, e aí vocês tiveram quantas etapas até chegar para a final? Como é que foi esse processo?
15: Foram 5 fases. Aí, conforme vai classificando, vai indo para a próxima etapa até chegar na final.
11: E essa construção aí acabou resultando na final, e aí teve viagens e tudo mais, né, gente? Como é que foi após esse processo de ser classificada, a sensação? Como é que foi?
15: Ah, foi uma sensação muito boa. A gente ficou muito feliz por ter classificado. A minha equipe, né, pelo menos eu, não estava muito confiante de ser classificada, por mais que a gente chegou até na última fase. A gente não estava confiante. Aí, quando fiquei sabendo que a gente passou para Campinas, foi uma felicidade muito grande, tanto para mim, tanto para minha família, para nossa equipe e para a escola também.
11: É uma surpresa muito boa, né? Com certeza. E aí, então, aconteceram essas provas, e aí qual é que seria a próxima etapa?
13: Bom dia. Então, eu queria falar um pouquinho sobre as tarefas, que eu acho muito importante, porque não é sobre somente fontes históricas, mas também sobre a parte colaborativa, porque todas as fases a gente se reunia, como a Valentina falou, e a gente conversava sobre, a gente compartilhava gabaritos, a gente conversava nos finais de semana, nos sábados. Eram os dias mais que a gente suava, assim, para conseguir enviar. E o professor Guilherme também ficava ansioso. E a minha equipe também não estava, eu pelo menos não estava confiante, até porque no meio da trajetória, as equipes são formadas por 3 alunos. E a minha equipe estava somente comigo e com mais uma aluna, que era a Luísa Cordi. Inclusive, tenho muito a agradecer a ela por toda a ajuda. E eu não estava muito confiante, mas com todo o apoio da minha família, o apoio do professor Guilherme, todas as equipes, a coordenação da SATIC, eu achei muito bom, muito emocionante a gente ter passado para a final. E o fato de a gente ter chegado também lá é muito bonito, é muito bom.
11: Com certeza. E é como o professor Guilherme estava comentando antes, até tem uma rivalidade entre as equipes, mas na hora de colaborar, aposto que todas estavam juntas, unidas e podendo se ajudar, com certeza, né?
13: Sim. A minha família também eu tenho muito a agradecer, porque a todo momento, principalmente eu tenho a agradecer ao meu irmão, que foi finalista 2 anos consecutivos e passou para a final de Campinas. E ele sempre, todas as fases, esteve me ajudando, compartilhando gabaritos comigo também. Então, meu irmão foi o maior exemplo, o maior que eu tive para como uma representação.
11: Exatamente. Então, a gente teve provas, tivemos tarefas, e aí isso tudo resultou na final, em que vocês viajaram para Campinas, então, atravessaram outros estados e chegaram para lá para poder fazer as fases finais e, com certeza, desfrutar de uma experiência completamente diferente, né, Melissa?
14: Uhum. Eu vou começar falando quando foi, como é que eu passei. Eu lembro que aquele dia todo eu fiquei ansiosa. Eu tava esperando assim, não tá saindo esse resultado, porque tá naquele grupo, que a gente tem um grupo com todas as equipes, né? Cadê esse resultado, professor? Cadê? Não tá chegando. Daí eu lembro que quando saiu, eu passei, eu dei um pulo assim, passei, eu até chorei. Eu me emocionei. Daí eu só voltei assim, passamos! Foi muito legal. Daí a gente, durante esse período, depois que as equipes passaram, a gente criou outro grupo para falar sobre isso. Daí o professor dava exercício para nós e a gente ia fazendo para ir se preparando para a final. Daí chegou o dia da final e a gente foi naquele ônibus que a prefeitura deu e a gente estava com as meninas da Laurita e desde o começo a gente já foi se informando bastante. Eu fiz muitos amigos, eu estou muito feliz. E assim, a final é uma experiência que... As outras fases, lógico que é importante. Eu acho que todo mundo tinha que fazer a NHB, não só pela final. Pelas outras fases também, porque tu vai adquirindo repertório, assim. Acho muito legal, mas a final é um prêmio, né?
11: É mais do que especial, né? Toda a situação de poder viajar, de poder conhecer um lugar diferente, pessoas diferentes de todos os estados. Então, com certeza, a experiência em si é bem diferente, né?
14: Uhum. Daí, vamos falar da final agora. Sábado. Sexta-feira, na verdade, a gente já tava lá em Campinas. Pois é, todo aquele negócio, aeroporto, né, despacho. E a gente chegou lá, daí sexta a gente tem uma aula. A gente até foi em uma que tinha outro orientador, que era de outra equipe do Goiás. Acho que era Goiás. Daí a gente faz uma aula, a gente fala sobre o que vai cair na prova, assim. Então a gente se prepara ali. Daí sábado nós acorda de manhã, daí bate aquela ansiedade, aquele cagaço. Que meu Deus, assim. Mas daí a gente chega lá, daí a gente vê aquele tanto de gente, aqueles 1000 pessoas, assim. Meu Deus, daí a gente fala, será que a gente vai conseguir? Mas o professor estava sempre auxiliando, deu uma confiança pra nós, assim. Acho muito importante essa parte. E lá na hora da prova, a gente tem 3 horas de prova. Lá na Unicamp, vai, tipo, eles separam por sala, eles botam uma lista, sexta-feira, eu acho que eles anunciaram lá no site da NHB. E daí tem cada sala, daí tem tipo umas 20 equipes em cada sala. E a prova, pelo menos a minha experiência, foi muito tranquila. Eu consegui fazer a prova bem certinho, mas claro que isso só com a minha equipe, sem aulas eu não ia conseguir fazer. Muito obrigada, Maís e Loren, que assim, foi uma parte muito importante. E assim, a gente tava muito tranquila, a gente conseguiu, a gente usou todas as 3 horas. Então, fechou a prova, daí acabou. E daí bate aquele alívio, assim, agora só curtir. Agora. Daí chega no outro dia, domingo, que daí é onde tem a premiação. Daí a festa, a música, a dança. E nesse meio tempo a gente vai fazendo vários amigos. A gente até fez amigos do Ceará, aqui todas as meninas que a gente conhece. E a gente mantém contato ainda. Espero que a gente mantenha contato até a próxima. Agora todo mundo tem que passar pra gente se ver. No final do ano que vem. E daí vai lá, curte. Daí chega o outro momento que tu fica ansiosa, que é quando tem a entrega das medalhas, né?
13: Não foi dessa vez, mas eu espero que ano que vem sim. Mas assim, só de estar lá, nossa, eu agradeço muito aos meus pais por ter me incentivado e ter deixado ir, porque é uma coisa assim que, nossa, sabe, abriu muitas portas, assim, pra mim ver. E eu tô agora até, eu tenho mais vontade de estudar, de fazer de novo. É muito legal, muito top, eu recomendo pra todo mundo.
11: E agora falando assim, a gente ouve, né, no próximo ano, na próxima oportunidade, então todas as meninas já estão aí pensando no próximo ano fazer novamente, curtir a experiência mais uma vez, até a gente estava conversando, né, dividido entre ensino médio e ensino fundamental. A Sara e a Valentina permanecem ainda no ensino fundamental e a Melissa agora pode participar em outra categoria que é do ensino médio. Todas já estão com vontade já de se inscrever, participar de novo, aposto que o professor também já tem essa vontade.
12: Antes de as meninas seguirem, já estão todos convidados, já meio que organizando suas equipes para o ano que vem, né? A gente vê na participação e na convocação para a final uma espécie de propaganda dentro da própria escola, né? Então, os alunos que o ano que vem serão sétimo ano já estão convidados, já estão meio que articulando quem vai fazer a prova. A SAT que oferece como projeto de contraturno, né? E só um detalhezinho para não esquecer, eu deixei para falar depois para citar a final primeiro. Nós, esse ano a dinâmica foi um pouco diferente. Pela primeira vez a UNHB medalhou equipes nos seus estados, né? Então, das nossas participações da SATIC, nós conseguimos duas medalhas de bronze do ensino médio estadual, né? E duas medalhas de prata do fundamental e uma medalha de ouro do fundamental no estado, que é a equipe da Valentina, né? Foi a melhor equipe do fundamental do estado de Santa Catarina. E as duas medalhas de prata estão representadas aqui pela Sara e pela Melissa. Então é importante dizer que, por mais que a gente não tenha conseguido um pódio na final, dentro do estado, a gente teve uma colocação excelente, né? Que foi esse resultado de pódio para 5 equipes. 2 bronzes, 2 pratas e uma medalha de ouro. Então, eu brinco com a Gabriela. A Gabriela é minha grande companheira de vida e também ela é orientadora que trabalhamos juntos, né? Sempre na parceria. A gente brinca dizendo que o nosso medo é que a SATIC e a Prefeitura de Turvo pensem que é fácil participar da UNHB. Não é, tem muito suor, tem muito sábado do professor incomodando, dizendo, vamos lá, gente, tá, vai fechar a prova e tal, né? Então as discussões elas vão sempre até o último minuto. Nós começamos a nossa jornada olímpica em março já fazendo as preparações, apresentando a prova para quem está vivenciando a jornada pela primeira vez, e a prova ela abre em maio. Então eu gostaria de estender aos outros professores de história aqui da região, quem estiver nos ouvindo, né, que participem da jornada. A gente tende a ter um crescimento grande dependendo da empolgação dos outros professores, né? Como a SAT que oferece o projeto, eu estou mergulhado até a cabeça de compromisso com a escola, né? Com o colégio. Mas outros professores que às vezes veem isso como um assunto distante ou coisa do tipo, não sabe por onde começar, procure por mim, procure pela Gabriela, procure pela escola SAT, pelo colégio SAT, que a gente consegue dar esse primeiro passo juntos, né? E é uma competição realmente que, para a construção do conhecimento, para a gente criar repertório, para expandir o nosso olhar sobre a história do Brasil, é muito importante, é muito relevante, assim. Fica o convite.
11: Com certeza. É uma experiência que, por exemplo, as meninas aqui nunca vão esquecer, né? É uma coisa que é muito especial para elas também.

0: umas pelas outras. Tinha até umas equipes lá que a gente virou amigo, a gente sempre tava torcendo, mesmo que a gente não ganhou, eu fiquei super feliz por elas e pela gente. Só isso, desculpa.
1: A parceria, né,
0: É,
1: sempre.
0: parceria.
2: Bem, eu queria agradecer a minha família, que desde o momento que eles ficaram sabendo, sempre estavam me apoiando, me incentivando cada vez mais. A minha equipe, que é a Giovanna e a Micaela, que sem elas, acho que a gente. Eu não era nada sem elas. Muito obrigada por elas, por terem ajudado nessa jornada. Que no final a gente, todas nós ajudamos. Ao professor Mondardo, né? Que nos ajudou, sempre nos incentivou, nos orientou muito. A coordenação da SAT, que também, né? Que ajudou também bastante. E a Deus, porque sem ele acho que não seria nada possível. E eu também queria fazer um adentro que, por mais que a gente não tenha medalhado lá em Campinas, eu acho que o meu maior ensinamento foi o aprendizado fazendo durante as questões da prova. Porque a gente teve em relação com o conteúdo, que acho que não é muito comum da gente ver na aula, né? Na hora da aula, tipo, é outro conteúdo. Enquanto o conteúdo da prova, a gente teve visões de outras perspectivas.
1: Com certeza. Professor, também queria agradecer aí ao Guilherme. Já quero aproveitar para mandar um abraço para a Gabi também, que enquanto eu estive na SAT, que foi ela que me deu aula, e a gente teve acho uns 3 anos de aula junto, faz um tempo que eu não vejo ela, mas abração aí para ela. E é claro, muito bom ter o professor orientando todas essas equipes, e eu aguardo ver esse pessoal bonito ano que vem aqui mais uma vez.
3: Ah, obrigado pelas palavras. Eu vou levar o abraço para Gabriela. Eu queria agradecer ao Colégio SATIC por oportunizar esse tipo de jornada, né, de conhecimento. Eu queria agradecer a confiança das meninas e também dos outros orientados em fazer vivenciar esse momento conosco, né? Sempre um momento de união. A gente acaba conhecendo mais gente quando a gente vai para uma final, mas a gente acaba se conhecendo melhor também quando vivencia uma jornada dessa, né? E agradecer às famílias também que nos confiaram os seus tesourinhos, né? Para fazer a viagem. Dessa vez, 5 representantes foram conosco. Então, eu estou falando que foi muita gente de Turvo para Campinas esse ano, né? Eu queria agradecer mais uma vez a Gabriela, que a professora Gabriela Pohlmann, que é a professora da Laurita, que nos no, na parceria trabalhamos juntos, e agradecer mais uma vez a parceria da secretária de Educação de Turvo, a Leandra Dal Ponte, que foi uma parceira incrível também nessa jornada, vivenciou a final conosco e era a nossa maior torcedora, assim. Eu acho que ela estava muito muito junto das equipes, não só a dela, mas também as nossas do Colégio SATIC. Então, muito obrigado, Leandra, pela parceria, e foi bem legal. Tomara que se repita por muitas vezes essa parceria.
1: E dessa forma a gente agradece também a Thaís, que esteve aqui presente com a gente, Thaís que é coordenadora, né? E é claro, agora eu fico aguardando ano que vem, que o pessoal já está empolgado, com mais uma vez participando aqui nos nossos microfones e com esses resultados maravilhosos que eu sei que vocês têm capacidade, com certeza, de atingir mais uma vez. São 10 horas, 12 minutos, eu chamo o break, na sequência a gente está de volta.
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1: Temperatura.
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10 horas 26 minutos por aqui, bom dia, imigrantes. E, gente, deixa eu só tomar uma aguinha antes que eu tô aqui embuchado, que eu não tinha comida ainda, fui pra academia hoje de manhã, né? E aí, eu, imagina, eu tô morto da fome até agora, a academia me quebra. Agora sim, gente, pronto pra começar a atualizar as participações, que a gente tem bastante coisa aqui, hein? Temos aqui a participação do Nino lá da Sanga Negra Sombrio, ele que tá trabalhando na lavoura de maracujá, olha só, hein? Bom, maracujá também, fazer um suco, um mousse, bah, Gabriel tá aqui comigo, ele concorda 100%, hein? E ele falou que tá ligadinho na Imigrantes, na melhor, abraço, abração pra ti, tudo de bom, viu? E patrocina os maracujá aí pra gente, que eu já vou comprar agora. Luciana também tá participando, ela que pede aí música com Henrique e Juliano. Oferecer pra sua mãe que gosta muito dessa música. Com certeza vamos tocar música com Henrique e Juliano aqui na sequência. Zulei também tá participando, tem os áudios aqui, eu vou ouvir logo mais e a gente vai atualizando, tá certo, Zulei? Abração pra ti e pra toda a galera aí de Molha Coco, Timbé do Sul. E agora a gente não vai tão longe não, a gente vai pra Rocinha deixar um alô lá pra Dona Isaura. Bom dia, Dona Isaura! Tudo de bom com a senhora, viu? O Vino lá do Sombrio também tá participando. Aô, Vino, tudo certo? Um grande abraço pra ti e pra toda a galera aí do Sombrio que tá sempre participando, tá sempre ligadinha. E olha só, gente, lembrando que logo mais, a partir das 11h30, hoje a gente tem o retorno dela, Camila Cardoso, com as informações da previsão do tempo. Camila tinha ficado alguns dias afastada e por um motivo muito mais que especial, ela estava no seu período final de gestação e agora já está de volta com a gente. Então a gente curte logo mais a previsão do tempo. Por aqui a gente ainda curte Sanfoneiros do Sul e a alma da Cortiona. Música.

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0: 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Em Turvo, 19 graus e a temperatura, sol brilhando, sol raiando. Por aqui a gente já deixa um alô lá pra Lúcia. Bom dia, Lúcia. Um grande, forte abraço, tudo de bom. Muito obrigado pela sua participação, pela sua sintonia. Último bloco, a gente curtiu aí sucessos com Sanfoneiros do Sul, Alma da Cordiona. E agora a gente volta pro sertanejo, tem aí Zezé de Camargo e Luciano, Irmão da Lua, Amigo das Estrelas, e ainda Henrique e Juliano, Obrigado Deus.
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1: Filtro solar. 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Aproveite bem o mar.

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Você vai sentir falta deles. 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
3: Supermercado Patinhas informa 11 horas com mais 2 minutos.
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3: São 11 horas 4 minutos, esta é a hora certa. Por aqui o Bom Dia vai até o meio-dia. Eu, Flávio Pescador, na comunicação. Último bloco, sucessos da música popular brasileira. TNT, o mundo é maior que o teu quarto. Hit, Menina Veneno. E ainda Pedro Bial, Filtro Solar. Por aqui a gente tem a participação do Edilson. Bom dia, Edilson. Ele que oferece música pro seu amigo e pede Sérgio Reis. Então chega pra cá, pinga em mim.

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0: Gata chegou.
1: Amém.
0: Lá no botequim, mandou parar o samba, falou que quis, falou que não quis e ensaboou o menino. Que por sua vez escutou quieto.
1: Eita.
0: Quando teve a possibilidade, ele simplesmente respirou.

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8: 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Bom dia, Camila.
15: Olá, você ouvinte aqui da Rádio Imigrantes de Turvo. A terça-feira ainda tem influência da massa de ar seco frio. Ela que foi responsável por temperaturas baixas nas primeiras horas da manhã no sul catarinense. E ao longo do dia as temperaturas começam a se elevar e já temos uma tarde um pouco mais agradável, com máximas que vão chegar a casa de 22 a 23 graus em Turvo. A expectativa do tempo é que o ar frio enfraqueça, se afaste para o oceano e a próxima noite, madrugada, já não é tão fria como as noites anteriores. As mínimas previstas para quarta-feira, dia 9, ficam na casa de 10 graus. Durante a tarde da quarta, chegamos a 23, 24. Na quarta-feira, a gente já vai perceber um certo aumento de nebulosidade por aqui. Ou seja, o sol aparece em meio a nuvens. Mas no final da quarta, a gente inclusive tem possibilidade para algumas pancadas de chuva no sul catarinense. Essas instabilidades, essas chuvas isoladas também se repetem durante a madrugada da quinta-feira. Uma quinta-feira com céu parcialmente nublado, e possibilidade para algumas pancadas de chuva, sobretudo na madrugada e amanhecer. Quarta, na quinta, mínimas de 14, máximas de 22. Na sexta-feira, a gente vai ter a formação de um sistema de baixa pressão no oceano, um ciclone. E por isso, as condições serão de tempo instável, com condições de chuva até associada a trovoadas a qualquer hora da sexta-feira, dia 11. No sábado, a gente deve ter alerta principalmente para rajadas de vento, em função do ciclone no oceano. Mas, em resumo, a gente tem uma terça-feira de sol e aproveitável. Na quarta, as nuvens começam a avançar e de quinta em diante, o tempo fica mais úmido com possibilidade de chuvas. Camila Cardoso, para você ouvinte aqui da Rádio Imigrantes de Turvo.
16: Tá certo, então, Camila, muito obrigado pelas suas informações. Também um bom retorno aqui em nossa programação da Imigrantes FM. Eu aguardo o seu retorno amanhã a partir das 11h30 com as informações da previsão do tempo.
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4: 94,1 FM, bom dia, imigrantes, chegando à reta final da sua edição de hoje, terça-feira, às 11h46. Na sequência, a gente entra em cadeia para transmissão do horário eleitoral gratuito e logo após, Renata Toneto Angeloni vem com todas as emoções de mais um Clube do Ouvinte. O Clube do Ouvinte vai até às 14 horas e a Renata ainda fica até às 15 com Conexão 94,1. Por aqui, eu, Flávio Pescador, retorno amanhã, a partir das 9 horas da manhã, para mais uma edição do Bom Dia Imigrantes. Então, aguardo todos vocês para a gente curtir juntos a nossa quarta-feira aqui do Bom Dia. E por aqui, é claro, desejo a todos vocês uma excelente terça, uma abençoada semana a todos vocês. Essa semana que é um pouco mais curtinha, né, gente? Tivemos aí um feriado ontem e agora a gente começa oficialmente a nossa semana. É mais uma segunda-feira na terça, para ser sincero, né? E é claro, desejo a todos vocês ainda em tempo aquele nosso tradicional bom dia! Um grande beijo no coração de vocês, gente. Curtam Henrique e Juliano, Briga Feia na programação. A gente se encontra por aqui no mesmo bate-horário, no mesmo bate-canal.

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4: Meio-dia e 26 minutos, Renata Toneto Angeloni chegando aqui junto com você para mais um Clube do Ouvinte, terça-feira, 8 de setembro, aquela segunda-feira aí com aquele jeitinho, de segunda ou de terça-feira mesmo, né? Ontem feriado, para mim com super jeito de terça-feira, porque ontem tivemos programação aqui no Clube do Ouvinte e tive aí, né, a sua audiência, a sua participação. E caso não pôde estar comigo hoje aqui, a gente vai para mais uma sequência da nossa programação. Estamos aqui então para mais uma tarde até as 14 horas com muita informação, com muita música aqui no nosso Clube do Ouvinte. E eu, Renata Toneto Angeloni, já trago aqui a música Os Não Sou Convencido, dos Serranos. E dedico a você, então, para iniciarmos esta tarde. Quer me ajudar a fazer a programação? Sabe que o Clube é do Ouvinte. O nosso WhatsApp é o 988-26-1042. Vamos juntos na programação? Muito obrigada aí pela sua audiência, o seu carinho e a sua companhia por aqui.

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8: São 12 horas e 32 minutos. Estamos aí num período com propaganda eleitoral gratuita. Nossa programação vem aí sempre um pouco diferente, né? Mas estamos sempre por aqui junto com você. Principalmente a diferença se encontra aqui, né? No meu programa, no Clube do Ouvinte, que do meio-dia ao meio-dia 25, a gente tem esse compromisso. Lá também, no início do Café com Notícias, também dá uma diferenciada com a transmissão dos 25 minutos que são aí determinados pela Justiça Eleitoral. Então, a programação fica assim, diferente. Agora, já confiro música aqui com você. Tem Lourenço Lorival, Menina da Aldeia. E vem chegando aqui alguns recados, eu já atualizo aqui na nossa sequência logo depois de variedades.

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3: Meio-dia, 40 minutos. Estamos aqui no nosso setembro, lembrando sempre que setembro traz a cor amarelo, aquele momento aí especial de atenção à saúde mental, né? Tão importante assim como o corpo, a gente trabalhar a prevenção. E às vezes é preciso muito mais do que a prevenção. Então não tenha vergonha e se precisar aí, procure ajuda, é o correto, é o caminho, procure psicólogo, psiquiatra, atenção, sempre tem aí uma forma aí de buscar solução e atenção. Não fique então aí em dúvida, procure ajuda, a cada vida vale muito a pena. E por aqui, vamos de música, vamos de Banda Passarela, Alô Segurança. Música.

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11: Estamos no ar com a segunda edição do quadro Variedades. Quadro este que tem 4 veiculações entre segunda e sexta-feira. Às 9 horas, meio-dia e 45, também às 15 horas e 17h30. No dia de hoje, a gente anuncia que tem festa de Nossa Senhora das Dores na Capela do Seminário de 6 a 12 de setembro. É o centenário de Nossa Senhora das Dores. Hoje, terça-feira, dia 8, às 19 horas, tem a terceira dor, a perda de Jesus no templo, missa com bênção da imagem de Nossa Senhora das Dores. Dia 9, quarta-feira, às 19 horas, quarta dor, o encontro com Jesus no caminho do Calvário, missa com bênção das chaves do carro e da casa. E dia 13, domingo, tem festa de Nossa Senhora das Dores com missa às 17 horas. Após a missa, lanche partilhado na cantina do seminário, sorteio de bolos, tortas e bênção das madrinhas. Participe, será uma semana de orações. E estão à venda um terreno com 80 hectares em Bom Jesus, um chupacabra Gomes 75 ano 2016 com espalhador e distribuidor duplo, um graneleiro Massal 1988, um trator Massey Ferguson 290 simples, um trator Valmet simples 78 ano 1991, um trator Mahindra 6075 ano 2023, um trator 295 simples ano 1988, um TL95 ano 2008, um Brasélio 30 ano 2001, um caminhão Iveco Daily 55C16 ano 2010, um caminhão Mercedes Acelo Baú ano 2004, uma plantadeira de arroz KF de 17 linhas, uma colheitadeira 1450 e uma 1470 John Deere, uma colheitadeira 5650 ano 1994 com cabine, uma concha para trator com pistão hidráulico seminova, uma caminhonete Triton ano 2013 e uma S10 quatro portas aberta branca a diesel. Aos interessados, o telefone de contato é o 489-9141-5625. E serviço de utilidade pública, missa de sétimo dia. A família da sempre lembrada senhora Palmíria Machado da Silva, esposa do senhor Juarez Melício da Silva, vem a público agradecer ao corpo clínico do Hospital São Sebastião de Turvo, aos familiares, amigos e a todos que o confortaram naquela hora de dor. Ao mesmo tempo, convidam para a missa de sétimo dia de seu falecimento a ser celebrada domingo, dia 13, às 8 horas, na Igreja Matriz Nossa Senhora das Graças de Ermo. Informa Serviço de Utilidade Pública, Rádio Imigrantes.
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11: Lembrando, são 12 horas 52 minutos. Compartilho aqui a participação das duas moradoras da comunidade de Molha Coco, em Timbé do Sul, as vizinhas Valdevina e Zulei. A Val manda música aí para o seu esposo e todos que estão na audiência. A pedida musical dela é Quem Ama Perdoa, vem os Parada Dura por aqui. E a Zulei não está desanimada, mesmo ontem aí, parece não havendo um resultado positivo para o Grêmio. Ela manda música para alegrar os gremistas e ainda dedica música especial aqui ao irmão Bileco, ao sobrinho Iago e aos amigos Samuel e Juliano, aí a turma da arrancada de caminhão. E para os caminhoneiros, vem Sula Miranda, Caminhoneiro do Amor. E ainda neste bloco aqui, a gente curte um Tchê Garotos com a Menininha.

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11: Você sabe como funciona o Sistema CNA, FAESC, Senar, Sindicatos Rurais? Em âmbito nacional, a CNA é a voz institucional do setor agropecuário, com atuação junto aos poderes públicos, na defesa de políticas para o campo e na elaboração de propostas voltadas ao desenvolvimento do agronegócio. Em Santa Catarina, a FAESC representa os interesses dos produtores e articula ações estratégicas para o setor produtivo. O Senar atua na formação profissional, na promoção social, na assistência técnica e gerencial, entre outras ações. Já os sindicatos rurais formam a base do sistema nos municípios, mantendo contato direto com os produtores, identificando demandas locais e mobilizando o setor. Juntas, essas entidades trabalham para fortalecer o agronegócio. Minuto do Agro, uma produção do sistema CNA, FAESC, Senar e Sindicatos Rurais.
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14: Suas escolhas mudam o seu futuro. Desde o nascimento, somos constantemente confrontados com escolhas. Desde as decisões mais simples até as mais complexas, cada uma delas impacta no nosso destino. Somos os arquitetos de nossas próprias vidas. Sua vida hoje é o resultado das suas atitudes e escolhas do passado. Sua vida amanhã será o resultado das suas atitudes e escolhas que faz hoje. As pequenas decisões diárias, aparentemente insignificantes, têm um impacto significativo ao longo do tempo. Sem ações efetivas, muito trabalho, paciência, determinação, não há objetivo que se materialize. O tempo não vai parar para te esperar. Cada decisão que você tomar, desde as mais simples até as mais importantes, contribui para a construção do seu caminho pessoal. Lembre-se, suas escolhas moldam não apenas o que você será, mas também o que pode alcançar. Aqui é o palestrante Beto Bom Dia e essa foi a mensagem motivacional de hoje para você. Bom dia!
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9: E nesse clima de Beto, bom dia, suas reflexões, né? Compartilha aqui uma informação, é uma pedagoga, uma professora amiga lá da rede de Sombrio, atualmente atuando na APAE de Sombrio, ela tem trazido aí reflexões aos pais e famílias, e sempre é bom a gente compartilhar e refletir, né? A reflexão, então, é da Jéssica Cardoso da Silva, professora. Nunca tivemos tanta informação sobre como criar nossos filhos. São vídeos, especialistas, opiniões, métodos, regras, listas do que pode e o que não pode. E no meio de tanta informação, muitos pais estão cada vez mais inseguros, com medo de traumatizar, medo de ser rígido demais, medo de ser permissivo demais, medo de dizer não, medo de fazer tudo errado, medo de dizer sim. Mas talvez você não precise acertar tudo. Seu filho não precisa de pais perfeitos, ele precisa de adultos presentes, dispostos a aprender, reconhecer os erros e fazer diferente quando

0: confere também o informativo Fecoagro, o informativo do agronegócio hoje.
1: Essa canção eu gravei em 1994. Gostaria de relembrar nesse momento especial.

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1: Beco Agro informa. Dentro de instantes, forma-se a rede de comunicação cooperativista para transmitir as notícias do agronegócio e do cooperativismo. 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
3: Ação Cooperada transforma o dia de 400 participantes no município gaúcho de Aratiba. Projeto Semear do Sicoob Crédito Itaipu supera a meta de 40 mil mudas e amplia o impacto ambiental. Essas e outras notícias logo após a nossa mensagem cooperativista.
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3: Alô, amigos do sul do Brasil, eu sou o René Roberto e hoje é terça-feira, edição de 8 de setembro de 2026. E essas são as notícias. Uma das metas estabelecidas pelo Sicoob Crédito Itaipu, em comemoração aos seus 40 anos, era ousada e carregava um propósito especial: plantar 40 mil mudas de árvores nativas até 2026. O desafio foi alcançado e até superado. Por meio do projeto Semear, a cooperativa já contabiliza o plantio de 4.241 mudas de espécies nativas, contribuindo para a recuperação de 473.488 metros quadrados de áreas. Os números representam o envolvimento de cooperados, estudantes, produtores rurais, entidades, parceiros e comunidades em torno de objetivo comum. Criado em setembro de 2024, o projeto Semear nasceu com o propósito de promover a preservação ambiental por meio do reflorestamento, da educação ambiental e da cooperação. Idealizado a partir de uma proposta do presidente do Sicoob Crédito Itaipu, cooperativista Carlos Alberto Utzig, o projeto busca incentivar a participação coletiva e transformar diferentes públicos em protagonistas da preservação ambiental. Semear representa o compromisso de cultivar conhecimento, cooperação, responsabilidade e novas possibilidades para o futuro. Para o presidente do Sicoob Crédito Itaipu, alcançar e superar a meta representa a força da cooperação e o resultado do envolvimento de toda uma rede de parceiros. Afirmou: quando idealizamos o projeto Semear, estabelecemos metas importantes, entre elas o plantio de 40 mil árvores nativas. Alcançar e superar esse objetivo é motivo de muita satisfação, pois demonstra que, quando trabalhamos juntos, conseguimos transformar uma ideia em resultados concretos, destacou o presidente Carlos Alberto Utzig. Neste ano, o projeto Semear também ampliou seu alcance por meio de novas práticas voltadas à sustentabilidade e à responsabilidade social. Há pouco mais de um mês da abertura do 15º Simpósio Brasil Sul de Bovinocultura de Leite, as comissões organizadoras do evento se reuniram em Chapecó a fim de alinhar os preparativos desta edição cercada por simbolismo. Promovido pelo Núcleo Oeste de Médicos Veterinários e Zootecnistas Nucleovet, o encontro vai ocorrer de 6 a 8 de outubro e vai celebrar os 15 anos do simpósio. Um dia depois, no dia 9 de outubro, o Nucleovet completa 55 anos de história. A coincidência das datas levou a entidade a preparar uma programação especial que une conteúdo científico, negócios e integração. Para a presidente do Nucleovet, Aletheia Brito da Silveira Balestrin, chegar à 15ª edição representa uma conquista construída a partir do envolvimento voluntário de profissionais de diferentes áreas. A organização mobiliza comissões responsáveis pela programação científica, infraestrutura, comunicação, feira, alimentação e demais áreas do evento. Parte dessas equipes atua de forma permanente nos três grandes simpósios promovidos pelo Nucleovet, Aves, Suínos e Leite. Todo esse trabalho tem caráter voluntário, características que, segundo a Aleteia, ajuda a explicar a longevidade da entidade. Abre aspas. As pessoas se admiram quando descobrem que não é uma empresa que faz tudo isso, somos nós mesmos. Desde pensar a estrutura até colocar as mesas, preparar os espaços e receber congressistas e patrocinadores. Estamos ali com a camiseta do núcleo, trabalhando por aquilo em que acreditamos, disse Aleteia. Para a presidente do Núcleo VET, a diversidade entre sucessivas gestões também contribui para que o núcleo chegasse aos 55 anos com muitas conquistas. Cada diretoria, segundo ela, incorporou novas formas de organização, sem perder a participação direta dos associados nos eventos. A expectativa para outubro é ampliar os resultados conquistados pelo Simpósio Brasil Sul de Bovinocultura Leiteira nos últimos anos. A Aleteia afirma que a edição já registra a entrada de novos patrocinadores e desperta interesse de profissionais de outras regiões do país. Já ultrapassamos as fronteiras da região sul. Estamos chegando a São Paulo, Minas Gerais e Mato Grosso. Queremos que o simpósio seja conhecido em todo o Brasil. E esse movimento já começou, sublinhou. Segundo o presidente da Comissão Científica do SBSBL, Daniel Augusto Barreta, as 15 palestras foram escolhidas para aproximar resultados de pesquisa dos desafios encontrados nas propriedades. A edição terá pesquisadores e profissionais do Brasil, da Europa e dos Estados Unidos e até do Uruguai. Entre os convidados está o pesquisador francês Luc Delaby, que participa tanto do Fórum Brasil Sul de Bovinocultura de Corte quanto do painel de sistemas de produção de leite. As apresentações em inglês terão tradução simultânea. O Serviço Nacional de Aprendizagem do Cooperativismo no Estado de Santa Catarina promoveu o curso Comunicação e Escrita Estratégica no Ambiente Cooperativista, voltado aos colaboradores das cooperativas catarinenses. O objetivo foi desenvolver competências de comunicação mais clara, objetiva e estratégica, a fim de fortalecer a qualidade da escrita institucional e promover mais alinhamento, assertividade e transformações na comunicação profissional e saber a necessidade de adaptar linguagem, formato e abordagem aos diferentes públicos e canais. Entre os temas estavam a comunicação estratégica, organização de ideias, clareza e objetividade, linguagem simples no contexto institucional, estruturação de e-mails, redação de comunicados internos e externos, comunicação assertiva, revisão e boas práticas de escrita, padronização e alinhamento da comunicação interna e a escrita como ferramenta de fortalecimento da imagem da cooperativa. A formação apresentou orientações quanto ao uso do WhatsApp no ambiente de trabalho. Embora a ferramenta favoreça uma comunicação mais rápida e informal, o conteúdo compartilhado pelo curso reforçou que o canal não elimina a importância de cuidar com a escrita e a linguagem trocada. A iniciativa reforça o compromisso do Sescob Santa Catarina com o desenvolvimento profissional dos colaboradores das cooperativas catarinenses, contribuindo para o aprimoramento das competências que impactam diretamente a comunicação, os relacionamentos e a imagem das organizações. Para saber mais sobre os treinamentos, palestras e cursos ofertados pelo Sescob Santa Catarina, a cooperativa pode entrar em contato pelo e-mail treinamentos@sescobsc.coop.br ou pelo WhatsApp corporativo 489-9159-2159. E a seguir, depois da nossa mensagem cooperativista, nossa última notícia. Aguardem.
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3: E agora atenção para a última notícia. Um dia fora da rotina escolar, marcado por brincadeiras, oficinas educativas, leitura, pintura, música e educação ambiental. Essa foi a ação cooperada promovida pela Fundação Aurí Luiz Budanese Falbi e por sua mantenedora Aurora Cop e envolveu todas as crianças do primeiro ao quinto ano da rede pública de ensino de Aratiba, Rio Grande do Sul, juntas aos assistidos pela APAE e a comunidade escolar no Parque de Eventos Municipal. Ao todo, mais de 400 pessoas participaram. Realizada pela primeira vez em Aratiba, a ação envolveu brinquedos infláveis, jogos educativos, pintura facial, oficinas de jujuba e miçangas, leituras na Kombi Biblioteca, além do cinema A Turminha da Reciclagem. Também houve a distribuição de cachorro-quente, bebida láctea Aurora, refrigerante, pipoca e algodão doce. A diretora administrativa da Fundação, Sonara Bergamo Ramos, destacou que a ação aproxima diferentes públicos em torno de valores presentes no cooperativismo e voluntariado. Disse: conseguimos reunir voluntários, escolas e parceiros para compartilhar momentos ligados à cultura, a cidadania, a educação e a solidariedade. Para tornar possível a realização das atividades, 22 voluntários do Incubatório Aurora Coop de Aratiba somaram esforços. O encarregado do Incubatório Aurora Coop de Aratiba, Leonir Antônio Mariga, explicou que a organização interna permitiu ampliar a participação dos colaboradores no evento. Afirmou: temos uma equipe de voluntários muito presente nas ações da comunidade. Buscamos alternativas para que mais colaboradores possam participar e representar a nossa comunidade, pois é um trabalho que fazemos com muita satisfação. A edição de Aratiba também ganhou significado especial por anteceder o Dia Nacional do Voluntariado, que foi celebrado no último dia 28 de agosto. Além do caráter recreativo, parte das atividades abordou temas ligados à sustentabilidade e à responsabilidade ambiental. Jogos, pinturas e o filme A Turminha da Reciclagem apresentaram conteúdos educativos de forma lúdica. Para a secretária de Educação de Aratiba, Neuza Bevilacqua, a diversidade da programação ampliou as possibilidades de aprendizado das crianças. Ela disse: as oficinas unem diversão e conhecimento. As crianças brincam, mas também aprendem sobre reciclagem, convivência e cuidado com o ambiente. Para a rede de ensino, foi uma experiência muito positiva, avaliou ela. A analista de programas sociais da Aurora Coop, Darcivana Esquena, explicou que esta foi a segunda ação cooperada realizada em 2026. A primeira ocorreu em Brasília, no Distrito Federal, e a próxima está prevista para Saltinho, município de Santa Catarina, em parceria com a unidade da Aurora Coop de Maravilha, também em Santa Catarina. Buscamos, disse ela, proporcionar momentos de cooperação e interação entre alunos de diferentes escolas com atividades que também contribuem para a educação ambiental. Ao mesmo tempo, oferecemos aos colaboradores da Aurora Coop a oportunidade de exercer o voluntariado e compartilhar tempo, atenção e conhecimento com a comunidade. A Fundação Aurí Luiz Bodanese completou 18 anos em 2026 com ações e programas socioambientais realizados por mais de 4 mil voluntários da Aurora Coop em todos os estados do Brasil onde a cooperativa está presente. A Aurora Coop tem 57 anos de história e é o terceiro maior conglomerado industrial do setor de carnes no Brasil. 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
17: Você sabia?
18: João Gutenberg, inventor da prensa de tipos móveis, revolucionou a produção dos livros no século XV. A invenção da prensa de tipos móveis permitiu a produção em massa de livros, tornando a informação acessível a um número muito maior de pessoas e acelerando o avanço do conhecimento.
17: E essa informação, você já sabia?
19: 13 horas 32 minutos, programação do Clube do Ouvinte, conferimos aí informativo do agronegócio hoje, aqui registro a audiência do FI e daqui a pouquinho já registro aqui as músicas e a sequência, vamos de intervalinho e logo voltamos com música aqui na programação.
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19: São 13 horas e 33 minutos. 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
19: 13 horas 34 minutos. Temos aqui aniversariante do dia. Temos o nosso ouvinte Nino aqui de Turvo. Está de aniversário e também lembrando, né? Além dele, dia de alguns famosos de aniversário, como o cantor Daniel, o Renato Gaúcho, aquele que me embasou meu nome, e ainda o jogador Petkovic. E mais, o nosso mais famoso fica para o Nino, né? Então, aqui nossos parabéns, muita celebração, muita alegria, paz, saúde e amor. A gente roda aqui e dedica a programação a você, então. Parabéns, Nino, pelo seu aniversário. Aqui também temos a audiência do ouvinte de Maracajá, do Nilson. Eu não sei se eu acertei a música, ele pediu Rio Negro e Solimões, uma música com participação e uma que tem sido aí bem famosa, com bastante menções, é Castelo de Sonhos, com Rio Negro e Solimões e participação de Emílio e Eduardo. Vamos rodar essa música aqui, junto com Zezé de Camargo e Luciano, Flores em Vida, e fechamos essa sequência com Simone e Simaria, Quando o Mel é Bom.

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9: São 13 horas 48 minutos e temos mais aniversariantes neste dia 8 de setembro. Tem celebração e dedicação de música aqui ao pai Belarmino, ele que é de Morro Chato e celebra 88 anos. Quem oferece é a filha Dene. Parabéns, então, ao Belarmino pelos seus 88 anos. Que seja aí um momento ainda mais especial, com muita saúde, muitas bênçãos, muitas paz e alegria. Que coisa linda, né? Sendo celebrado aí pela filha Dene, então, por este momento especial. A gente endossa, então, os parabéns ao aniversariante Belarmino. Dedica aqui a nossa programação. E da nossa programação, a nossa audiência também consta lá em Sombrio, ouvindo, também aqui registrando o seu joinha que está na audiência conosco. E na nossa sequência musical tem a sugestão do Jocenir de Jacinto Machado. A música é Mentira Dela, com Teodoro e Sampaio. Nossa sequência, então, final da programação deste dia 8 de setembro no Clube do Ouvinte é Teodoro e Sampaio, é Mentira Dela, Cuidador do Fogo com Victor e Léo e Matheus e Cauã, A Rosa e o Beija-Flor. Eu, Renata, vou me despedindo, agradecendo a você pela sua companhia aqui no Clube do Ouvinte. Espero poder te encontrar daqui a pouquinho, a partir das 14, no Conexão 94,1. Grande abraço, até mais, tchau, tchau!

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8: São 14 horas e 1 minuto, tarde de terça-feira, 8 de setembro, um dia aí repleto de aniversariantes, nosso Clube do Ouvinte aí foi um festival de parabéns, e se alguém aí não foi registrado, sinta-se homenageado, né, sinta-se aí parabenizado aqui pela equipe da Imigrantes FM. E agora, Renata Toneto Angeloni, sigo aqui durante mais uma parte da tarde junto com você, fizemos o Clube do Ouvinte, e agora aqui a primeira parte do Conexão. Compartilho estes momentos com você. Até as 15 horas estamos aqui, das 15 às 16, rodamos aí muitos flashbacks sem minha interferência, e a partir das 16 horas, o JP João Paulo Brangoli chega com toda a sua alegria e conhecimento para fazer aí mais um Comitiva Sertanejo, um momento daqueles muito bons, repleto de informação e boa música. E aqui hoje o nosso Conexão vem iniciando com a sugestão do nosso amigo de Jacinto Machado. Ele que foi um dos participantes aí da festa do Pinheirinho Alto em domingo, destacando aí, ontem ele recebeu música, né? E hoje aqui manda para todos que estiveram lá em um momento aí que foi especial em comunidade. Então, vamos de Amor Perfeito com Roberto Carlos. Um abraço aí para o Carlos e toda a sua família também. Além da música do Roberto Carlos, vamos de Ira. Eu Quero Sempre Mais e Madonna, Like a Prayer.

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8: 14 horas 19 minutos. Programa Conexão 94,1, aquele nosso programa de segunda a sexta-feira, das 14 às 16 horas, que traz muitos flashbacks. Nessa sequência, eu tenho um pedido especial aqui do apresentador do Bom Dia Imigrantes. É a sequência fechada então com Djavan, vai especial para o Flávio. Escolhemos aqui Oceano. E, com certeza, nosso ouvinte, você também vai curtir. Ainda temos o Raul Seixas, tocamos Raul por aqui, vem Al Capone e 14 Bis com Linda Juventude.

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10: 14 horas e 32 minutos. Sobre quem será que vamos falar hoje? Quem será que Farmácia Secone vem embasando aqui o nosso Arquivo C? A gente vem então num ritmo de banda. Falamos então de uma banda surgida em 1970 no Rio Grande do Sul, a Barbarella, sob a liderança de Ivo Spor. O grupo inicialmente se chamava Vida Alegre, mas mudou de nome inspirado no filme Barbarella, lançado no final dos anos 60. A proposta desde o início era fazer música para animar bailes e conquistar principalmente o público jovem. E anima, hein? Músicas consagradas. O primeiro show aconteceu em 1º de janeiro de 1970 no Salão Paroquial de São Caetano. Durante os anos seguintes, a banda se consolidou no circuito de bailes do interior gaúcho e acabou se tornando um dos grupos mais conhecidos da região. A carreira fonográfica começou a ganhar força nos anos 80. O primeiro álbum foi lançado em 81, seguido por outro em 84. Mas em 89, então, veio a explosão aí e transformou o Barbarella com grandes sucessos. E destes sucessos, vamos conferir três por aqui? Vamos conferir sempre no nosso bloco de segunda a sexta às 14h30 e com a assinatura de Farmácia Secone. Barbarella.

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10: 14 horas 47 minutos. Vamos agora conferir algo diferente aí de flashbacks. Vamos conferir os gols da rodada do último final de semana. Tivemos aí então mais uma disputa mais uma rodada da Copa MESC de Seleções. Seleção Turvense, atual campeã presente. E foi uma vitória aí, como diria nosso narrador Ninomar Moro, maiúscula, né? Então ele traz aqui as informações para a gente, atualiza aí quantos gols e como foram, então, nessa disputa. Boa tarde, Ninomar Moro.
11: Olá, Renata. Boa tarde, tudo bem? Renata, no último sábado nós tivemos a última rodada da Copa MESC de seleções para a seleção de Turvo. A equipe atuou no Complexo Esportivo Frederico Mesari em Morro Grande e goleou a seleção local pelo placar de 8-1. Nós vamos então ouvir agora os 8 gols assinalados na vitória turvense. Vamos a eles.
12: Mike invadiu a área, tocou! E o gol!
13: É gol!
12: Com ele em campo, não tem placar em branco! Gol! Sobe o som!

0: De novo! Mas agora Vaguinho lutou, batalhou, foi lá e na sobra de bola, quem é que tava ali de novo? João Espírito Simão.
1: Vamos lá, Moro, vai lá.
0: Atenção, o Turvo chegou de novo! Gol!

0: promoção agora. Espido para Vaguinho, Vaguinho pro fundo do gol e tem que subir o som. Meu cronômetro marcava 18 minutos de jogo. Vaguinho vaga gol, vai pro fundo do barbante. Olha a bola dominada no meio das canetas. Vaga gol, trabalhou com o Biel. Biel dominou na intermediária inimiga. De pé trocado, que bola! Agora Mike vai fazer um golaço, driblou! Gol!
1: É gol!
0: De Mike! Agora o lançamento do Biel foi fenomenal, Didier. Atenção, João Simão. Gol!
1: É gol!
0: Sobe o som!
2: Que é...

0: hat-trick dele. Ele prometeu pro Lau e ele cumpriu. Então, sobe o hino. Sete minutos e meio de jogo, etapa de complemento, João Espírito Simão, hat-trick dele. Olha o Mike, de novo, bateu! Gol! É de Mike! É do Turbo! Mundial! Mike é o pai da criança. 9 minutos de jogo. Não deu de novo para o Eduardo. Marcelo Bardini na velocidade. Que bola! Bola pro Mike. Invadiu a área. Pode ser mais um. Driblou o goleiro. E o gol! Golaço!
1: É gol!
0: Gol de Biel!

0: o cronômetro marcava 32 minutos e meio. Biel é o nome dele. Grande atuação dele, coroando a sua atuação. Um belo gol, Mike também. O toque do Juanzinho para Mike. E aí o drible para cima do goleiro, a finta. E na saída do goleiro, ele tocou na boa para o Biel, sem marcação nenhuma, para o fundo do barbante. Olha o cruzamento feito, voltou Mike. Mike dominou, ainda ele bateu, e o gol!
1: Ele?
0: Ele! É mais um! É despido! É gol do Turvo!
2: Que é gol?

0: perto dele na partida.
1: Conferimos então por aqui. Muito obrigada ao Nilomar Moro. Sempre importante a gente fazer um revezamento, trazer as informações a todos os ouvintes. E a gente traz agora recadinho da Zulei, mandando música aí para todo mundo da rádio, todos que estão na audiência. E a gente vem com um sucesso aqui sugerido lá de Criciúma, do Valmir de Oliveira, do Rio Mining, Criciúma. Sempre bacana aí contar com a sua audiência e sua simpatia aqui na programação. A sugestão, então, que a gente curte agora é Donna Summer, Breakaway.

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6: Temos sol aqui em Turvo e quem traz a informação é a Cefarma.
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11: Edital de convocação de Assembleia Geral Extraordinária. Considerando a negativa do presidente do Conselho de Administração para a convocação de Assembleia Geral Extraordinária para alteração do artigo 34, que proíbe a reeleição de cargos no órgão executivo da cooperativa, o Conselho Fiscal da Sersul, Cooperativa de Distribuição de Energia, por seu coordenador, senhor Helder Pissetti, no uso das atribuições que lhe confere o artigo 21, parágrafo 1º do Estatuto Social, convoca seus associados que nesta data totalizam 20.283 em pleno gozo de seus direitos sociais para se reunirem em Assembleia Geral Extraordinária a realizar-se no dia 18 de setembro no Centro de Eventos Professora Iri Angeloni Carlesi, localizado na Rua Raul Manfredini, número 900, bairro Cidade Alta, município de Turvo, para deliberarem sobre a seguinte ordem do dia: reforma do Estatuto Social com alteração do caput do artigo 34 para suprimir a expressão "e é verdade a reeleição" para os cargos de presidente, vice-presidente e secretário e incluir permitida uma única reeleição. Quórum de instalação. Em conformidade com o artigo 22 e artigo 26 do Estatuto Social, a Assembleia instalar-se-á em primeira convocação às 17 horas com a presença de 2/3 do número de associados. Segunda convocação às 18 horas com a presença de metade mais um dos associados. Terceira convocação às 19 horas, com a presença de no mínimo 10 associados. Notas importantes. Associados que desejarem compor comissão de fiscalização, coordenadas pela FECO-ORIUSC, poderão inscrever-se até 5 de setembro de 2026 na sede da cooperativa, no período compreendido entre 8 da manhã e 17 horas e 30 minutos. A deliberação sobre a reforma do artigo 34 no Estatuto produto exige a participação mínima de 10% dos cooperados ativos e em pleno gozo de seus direitos. Artigo 74 do Estatuto e o voto favorável de 2/3 dos associados presentes. Artigo 33, inciso do Estatuto. Não poderá participar da Assembleia com direito a voto ao associado que tenha sido admitido após a data de publicação deste edital ou que esteja em débito com a cooperativa. Artigo 21, parágrafo 2º e artigo 58 do Estatuto. Após os debates e manifestação daqueles que quiserem fazer uso da palavra, a Assembleia será suspensa e a votação será realizada no dia 19 de setembro de 2026, de forma presencial, iniciando às 8 horas da manhã, com término às 17 horas, sendo vedado o voto por procuração. Artigo 58, parágrafo 2º do Estatuto. Os cooperados com direito a voto poderão participar da Assembleia Geral em seus respectivos municípios nos seguintes pontos de votação. Turvo, Escola de Educação Básica Jorge Schutz, Avenida Municipal 1129, Centro. Meleiro, Escola de Educação Básica de Meleiro, na Rua 7 de Setembro 600, no Centro. Timbé do Sul, Escola de Educação Básica de Timbé do Sul, Rua Paulo Francisco 230, Centro. Morro Grande, Escola de Educação Básica Ana Machado da Altoé, Rua Artidoro Rosso, Centro. Em Ermo, Escola de Educação Básica Pedro Simão, na Avenida Pedro Simão, 655, no Centro. A cédula de votação conterá apenas a opção aprovar para autorizar a reforma do artigo 34 ou reprovar para rejeitar a proposta de alteração. Após o término de votação, haverá a escrutinação dos votos nas respectivas secções e a proclamação do resultado da Assembleia será feita pelo coordenador do Conselho Fiscal no Centro de Eventos Professora Iriangelone Carlesse, localizado na Rua Raul Manfredini, número 600, bairro Cidade Alta, em Turvo. O edital está assinado por Helder Pissetti, coordenador do Conselho Fiscal, Ronaldo Sávio, secretário do Conselho Fiscal, e Alencar Daniel Salvaro, membro do Conselho Fiscal.
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6: Estamos no quadro Variedades, que chega em sua terceira edição e tem dois lotes urbanos à venda de 23 por 25 metros localizados no centro de Ermo. Contato para mais informações é o 489-8836-7141. E tem festa em honra a Santa Gertrudes Comensoli, dia 27 de setembro, em São Bento, Morro Grande, com a seguinte programação. Às 4 horas, peregrinação saindo da Igreja Matriz Nossa Senhora da Oração de Turvo, com destino ao Santuário Santa Gertrudes, em São Bento, Morro Grande. Às 9h15, procissão motorizada saindo da Igreja Matriz Nossa Senhora da Glória de Meleiro, com destino ao Santuário Santa Gertrudes. Às 10h30, Santa Missa celebrada pelo Bispo Coadjutor Dom Milton Zonta e pelo Pároco Matheus de Oliveira, animada pelo Ministério de Música Sagrada Família de Meleiro. Ao meio-dia, almoço com churrasco, galeto, saladas e bebidas em geral. Ingressos antecipados. Às 14 horas, coração das candidatas à rainha e princesas da festa, além do sorteio da rifa. O quadro Variedades retorna às 17h30 no Comitiva Sertaneja com João Paulo Brognoli e eu retorno também aí logo depois no Direto da Redação e oficialmente amanhã a partir do meio-dia no Clube do Ouvinte. Obrigada por sua audiência e até mais.
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6: Já ouviu sobre aquele costume de pé direito para entrar em um lugar novo? Bom, esse costume de entrar sempre com o pé direito simboliza sorte e bons presságios e vem de tradições romanas, onde o lado direito era considerado auspicioso. No Brasil, essa prática é comum em inaugurações, mudanças e até na entrada de igrejas e casas novas. E até mesmo é comentado quando falamos acordar com o pé direito.
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8: Legal, legal, meus cumprimentos a você, ouvinte, que nos acompanha. Nesta terça-feira, 8 de setembro, pós-feriado. Semana começando hoje, praticamente, né? Uma terça-feira aí com cara de segunda.
12: Vamos cantar!
8: E por aqui estamos adentrando mais uma edição do Comitiva Sertaneja. Muita música, muita informação, entretenimento, conteúdo pra você curtir onde quer que você esteja, né? Um abraço apertado do JP Brunholi. Vamos juntos, eu e você, nessa parceria até às 7 da noite. 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Turvo, Jacinto Machado e Araranguá. Araranguá, Jacinto Machado e também Turvo.
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8: São 4 horas e mais 2 minutos. Seguinte. 3525-0321 ou Whats no 98826-1042. Bora pra cima? Bora participar, interagir com a gente por aqui? Estamos combinados então, tá bom?
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8: E a gente inicia por aqui na parte musical com nada mais, nada menos que Zé Neto e Cristiano. E o barulho do foguete. Boa tarde, Turvo e Região.
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8: Ótima terça-feira.
14: Cada...

0: 94 FM, grande clássico do sertanejo. Mato Grosso e Matias, foi pensando em você. Sorriso lindo, louca, louca. E Zé Neto e Cristiano, barulho do foguete.
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0: Pablo e Simone Mendes protagonizam Encontro de Gigantes com Suor Pingado. Pablo e Simone Mendes se encontram em Suor Pingado. Novo single que reúne duas das vozes mais marcantes da música popular brasileira. A música mergulha na sofrência e aborda a tentativa de superar um antigo amor. Bora curtir este super lançamento aqui na programação? Suor Pingado!

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8: Bacana demais, estamos de volta aqui na minha, na sua, na nossa rádio 416. O tempo vai passando. Um abraço pro Itamar, grande ouvinte lá em Araranguá. Essa música aí eu não tenho por aqui, tá bom, Itamar? Vou ficar te devendo, mas segue o bloco inteiro pro amigo.
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8: Eu já quero aproveitar a oportunidade por aqui, mandar um forte abraço pra Isa Matos.
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8: Cantora de apenas 16 anos, lá de Balneário Rui do Silva. E se fez presente aqui nos estúdios ontem, no banco de bar. Perdeu o programa, tá disponível lá no YouTube. Pra quem não sabe ainda, houve uma alteração de horário no programa Banco de Bar. Não de horário, também alteração no dia, né? O programa ia ao ar todos os sábados, das 2 às 3 da tarde. E a partir de ontem, né, houve essa mudança. Banco de Bar vai ao ar todas as segundas-feiras à noite, das 7 às 8, ou das 19 às 20, como você preferir. Ontem abrimos nesse novo horário com a Isa Matos. Na próxima segunda-feira, dia 14, temos aí Coração Baileiro, tá bom?
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8: Conto com a sua audiência.
9: Perigo, mais...
8: Seguindo por aqui neste tempo bom.
10: Foi a gota.
8: Terça-feira, 8 de setembro.
10: Vamos nessa!
8: 21 graus e a temperatura. Dá um gás aí no seu rádio, bora curtir. Esse pupurri aí do Michel Teló que ficou bom demais. Ficou show de bola, né? Bora curtir, bora ouvir.
10: Sertanejinho do telão.

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0: Legal, gente. 4 horas e 28 minutos. Mari Fernandes, teu amigo cuidou. Zezé de Camargo e Luciano, no dia em que saí de casa. E Michel Teló, sou eu e tentei te esquecer. Olha só, oi, boa tarde. Manda um alô pra nós aqui em Londres. Eu e meu filho Júnior, né? Quem nos encaminhou mensagem foi a Lucilene. Toca a música no dia em que saí de casa com o Zezé de Camargo e Luciano. Já antecipei o pedido por aqui. Já rodei, já veiculei. E a Lucilene mandou vídeos aqui, né? Andando lá pelas estradas, lá pelas rodovias de Londres. E o som aí no último volume do carro, curtindo a 94 FM, né? Estamos ouvindo aí através da internet. Muito, muito, muito obrigado vocês aí em Londres. A Lucilene e também o Júnior. Grato pela sintonia. 21 graus e a temperatura. Vamos então com informações.
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0: E homem de 36 anos morre em grave acidente na SC-108 em Meleiro. Um homem de 36 anos morreu após um grave acidente de trânsito no fim da manhã de hoje, terça-feira, dia 8, na SC-108 em Meleiro. A vítima foi identificada como Edenor de Oliveira, morador do município. A colisão aconteceu em frente à empresa Esquadrimel e envolveu um Ford Ka e um caminhão. Conforme informações apuradas no local, Edenor seguia no sentido Meleiro Turvo quando perdeu o controle da direção. O carro invadiu a pista contrária e também o acostamento. E ao retornar para a rodovia, rodou sobre a pista e colidiu contra a lateral no caminhão, que seguia no sentido oposto. O impacto atingiu principalmente a lateral esquerda do Ford Ka, onde estava o motorista. Edenor estava sozinho no veículo e morreu ainda no local. O motorista do caminhão não sofreu ferimentos aparentes, mas ficou abalado e recebeu atendimento das equipes de saúde. A ocorrência mobilizou equipes do Corpo de Bombeiros, SAMU, Polícia Militar e Polícia Militar Rodoviária. A Polícia Científica também esteve no local para realizar a perícia. O corpo de Edenor foi encaminhado ao Instituto Médico Legal IML de Araranguá. As circunstâncias que provocaram a perda de controle do veículo serão investigadas. Dentro de instantes, estamos de volta.
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0: Show de bola, já estamos de volta. Você participa, você interage com a gente no 35250321 ou no WhatsApp, que é o 988261042. Por favor, fique à vontade. Vamos lá, preparados para mais um super bloco musical? Esse bloco a gente tem para você aí, bailaço, sorriso lindo e muito mais. Daqui a pouquinho também o Agro em Destaque, mais informações, mais quadros, conteúdos, tudo aqui nas YV314, né? Bailaço, troca de tiro!

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1: Mais um bloco fechado aqui no Comitiva com Diego e Vitor Hugo, Tubarões, Jorge Henrique Rodrigo, Tá Bagunçado, Sorriso Lindo, Solteiro Não Faz Amor e Bailaço Troca de Tiro. Agora 15 minutos estão faltando para as 5 horas da tarde. 94 FM. Vamos então com o Agro em Destaque. Pressão financeira no campo liga sinal de alerta para o setor produtivo.
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3: Entidades do setor de fertilizantes emitiram um alerta preocupante para o agronegócio brasileiro. O avanço nos custos de produção e o encolhimento do crédito estão sufocando a capacidade financeira do produtor. Com juros altos, aumento de impostos, frete caro e dependência de mais de 90% dos fertilizantes vindos do exterior, as empresas estimam que as entregas de adubos podem cair até 20% nesta safra. Essa redução pode significar menor uso de tecnologia e queda na produtividade no campo. Para reverter o cenário, representantes do setor cobram medidas urgentes, como desoneração de insumos, ampliação do crédito rural e renegociação de dívidas para garantir a competitividade do agro nacional. De Florianópolis, da Rede de Notícias Acaerte, Carol Denardi.
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1: É isso aí, todos os dias, 24 horas no ar com você e por você. Boa tarde, JP. Peço a música Perigosa e Linda, oferecer aos ouvintes e para vocês da rádio. É É a Eliane da Boa Vistinha. Tudo de bom, Eliane. Grato pela tua participação. Mas não seja... 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É em Turva, em frente ao Super Cooper, Jacinto Machado, em frente à Cooperja Agropecuária e também, hein? Arananguá, no bairro Mato Alto. Vamos seguindo por aqui nesta terça-feira? 8 de setembro, tempo bom na cidade de Turva. E a temperatura aí, né? A gente iniciou o programa com ela na marca dos 21. Nesse momento, 20 graus. Cai um grau aí. Corpo e alma, perigosa e linda.

0: Breno e Matheus, falou rodeio. João Neto e Frederico, tá combinado. Henrique e Juliano, beijadamente calculado e corpo e alma perigosa e linda. Vamos então com informações.
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0: TSE proíbe propaganda eleitoral em carros de aplicativo nas eleições deste ano. Motoristas que trabalham com aplicativos de transporte, como Uber, 99 e outras plataformas, não podem utilizar os veículos para divulgar propaganda eleitoral durante as eleições deste ano. A determinação do Tribunal Superior Eleitoral proíbe a utilização de adesivos, cartazes e outros materiais de campanha em vidros, portas ou demais partes do automóvel. Embora os veículos pertençam aos próprios motoristas, a legislação eleitoral considera os carros como bens de uso comum quando são utilizados para o transporte de passageiros por aplicativos. Por isso, eles não podem ser transformados em espaços para divulgação política. A mesma restrição se aplica aos táxis, que também estão sujeitos às regras por serem serviços vinculados a concessões públicas. A proibição não se limita à propaganda física. Durante as corridas, os motoristas também não podem utilizar o serviço para fazer campanha, pedir votos aos passageiros ou promover determinado candidato. Segundo o TSE, são considerados bens de uso comum os espaços aos quais a população em geral tem acesso, mesmo quando pertencem à iniciativa privada. A classificação também abrange locais como cinemas, clubes, lojas, centros comerciais, templos religiosos, ginásios, estádios, clínicas e hospitais. Um breve intervalo, são 5 horas e mais 3 minutos. Voltamos dentro de instantes.
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0: Bom demais, 5 horas e mais 6 minutos. Lembrando que o Comitiva segue até as 8 nesta terça-feira. Eu fico por aqui até as 7. A partir das 7 tem o Vanderlei Bordignon, popular neguinho. E hoje ainda aqui tem o programa Tempo de Amar, né? Programa da Igreja Católica do município de Turvo. De segunda a sexta, no período noturno. Sempre um programa, sempre um comunicador. Na segunda-feira, né? Banco de bar. Banco de bar. Na terça-feira, o Tempo de Amar. Quarta, de coração a coração. Quinta, recorde dele imigrante. E na sexta também, o De Coração a Coração. Bora com Marcos Ibeluti, solteiro apaixonado.

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1: Vamos lá!
2: Essa é pra Sofrer a Dois.

0: mais um bloco, um super bloco, digamos assim, né? Foi fechado por aqui o som de Gustavo Lima, ponto final. Marciano, aquela dos olhos negros. Felipe Falcão, hoje não é nosso dia. E João Paulo e Daniel, mil loucuras de amor. Tem informação? Tem sim.
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2: 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Informações do sistema CNA, Senar.
3: Atenção, produtor rural. A declaração do Imposto sobre a Propriedade Territorial Rural, ITR, deve ser enviada até 30 de setembro por proprietários, titulares do domínio útil ou possuidores de imóvel rural, inclusive os beneficiários. O ITR é calculado pela multiplicação do valor da terra nua pela alíquota de acordo com o tamanho da propriedade e o grau de utilização. O ITR pode ser pago em até 4 parcelas mensais, desde que nenhuma delas seja menor que R$ 50,00. Para a primeira parcela ou cota única, o vencimento é o próprio dia 30 de setembro. A multa por apresentar a declaração fora do prazo é de 1% ao mês ou fração de atraso sobre o total do imposto devido, tendo R$ 50,00 como valor mínimo. Em caso de ajuste depois dela ter sido entregue, o produtor pode retirar no mesmo local da entrega. Mais informações, acesse serviços.receitafederal.gov.br. Da Rádio Agência CNA Senar, Estevão Damásio.
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0: Legal, meu povo, Comitiva Sertaneja, 6 horas e 33 minutos, 6 e 33. Zulei lá em Molhacoco, Timé do Sul, tá triste aí pela derrota do Grêmio ontem, né? Mas é assim, um dia perde, um dia ganha. Assim sempre foi, assim sempre vai ser, né, Zulei? Grande abraço, tudo de bom. Luizinho da Vila, pediu por aqui, banda Doce Encanto, Valsa dos Namorados. Selecionei por aqui, muito obrigado, Luizinho. Daqui a pouquinho tem ele, Vanderlei Bordignon, aqui na técnica e também na comunicação. 8 da noite, programa Tempo de Amar, programa da Igreja Católica aqui de Turvo. Bora com a valsa dos namorados, então.

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0: Canta, moçada, que é de madrugada. César e Paulinho. Trio Parada Dura, Prazer por Prazer. Tinoco e Zé Paulo, Menina Moça. E banda Doce Encanto, A Valsa dos Namorados. É música boa. Tem mais música boa aqui na frequência 94,1, né, gente? 6 horas e mais 46 minutos. Deixa eu dar uma olhadinha aqui na temperatura, né? Está na marca dos 17 graus nesse momento. Daqui um breve intervalo, eu volto já já.
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gente, faltando 11 minutos para as 7. Dessa forma, então, minha participação vai ficando por aqui, né? Estou de volta amanhã, se Deus quiser, tenho certeza que Ele quer. Na sequência vem aí Vanderlei Bordignon.

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Sim, para você ligado na 94.1 FM, um grande abraço, muito obrigado pela sua sintonia. O melhor do sucesso na segunda parte do Comitiva Sertaneja. Nesta terça-feira, dia 8 de setembro do ano 2026, um grande abraço para você de todo o sul do Brasil, de todo o Vale do Aranguá, em sua companhia, Vanderlei Bordignon, o popular Neguinho, fazendo a festa da música sertaneja na segunda parte. Então, uma boa noite para você que está ligado na 94.1 FM. Vamos de sucesso!

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5: Sobre as sete maravilhas do mundo antigo. As pirâmides de Gizé são as únicas das sete maravilhas do mundo que ainda existem hoje. Elas foram construídas como túmulos para os faraós egípcios durante o Antigo Império. A grande pirâmide construída para o faraó Quéops foi a maior estrutura feita pelo homem até o século XIX. Curiosamente, muitos acreditam que as pirâmides foram construídas por escravos, mas estudos mais recentes indicam que foram feitas por trabalhadores qualificados e bem alimentados, que recebiam um salário pelo seu trabalho.
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Aí, pra você ligado na 94.1 FM, o melhor do sucesso sertanejo até as 20 horas. Muita música e muita alegria. Vamos mandando um alô pra você de todo o sul de Santa Catarina, pra você que ainda está no seu trabalho, pra quem tá no descanso, já tomou aquele banho, tá aí no sofá esticadão, tá curtindo a programação, pra você que tá no seu automóvel nos dando uma carona, pra quem está também no seu caminhão, ou a trabalho, ou a passeio, um grande abraço. Vamos andando, boa noite para toda a galera de Timba do Sul, Morro Grande, um grande abraço, Maracajá, Forquilhinha e Meleiro e todo o interior dessas comunidades. Vamos mandando um alô para Jacinto Machado, para toda a galera lá do Costão, um grande abraço, muito obrigado pela sintonia lá pro Pinheirinho Alto, boa noite Pinheirinho Alto, grande abraço. E um boa noite também para todos os moradores da comunidade do Paredão do Pinheirinho, onde estivemos lá visitando, lá o Laudelino Zavarize. A gente tomou aquele café e também ainda acabei trazendo quase dois cafés para casa. Viste como é que é o negócio? Não quis nem me cobrar a conta, viu? Grande abraço aí, ô Laudelino, para ti, para Lair, para toda a família. Muito obrigado pela recepção. Maravilhosas terça-feira para vocês também e para toda a família, claro. Pro Agenor também, pra esposa do Agenor, toda a galera aí, todos os moradores da comunidade, um grande abraço. Pinheirinho do Meio, também um grande abraço a todo o pessoal do Pinheirinho do Meio. Muito obrigado pela sintonia. A todos os moradores do Rio de Dentro, toda a galera do Morro da Queimada, Morro de Fátima, todo o pessoal da Serra da Pedra, linha São Pedro, e também lá do Engenho Velho, lá do Costão da Pedra. E o Itamar de Aranaguá, que está curtindo a programação, está pedindo sucesso, Poeira na Estrada, e a gente vai trazendo, é claro. Então, para toda a galera que está curtindo, vamos de sucesso.

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Aí no pique do Comitiva Sertaneja, um grande abraço para toda a galera também de Sombrio, para o Avelino ligado na Imigrantes 94.1 FM, um grande abraço. Vamos mandando um alô especial para toda a galera de Sapiranga, Itopava Primeira, Itopava Segunda e Ermo. Boa noite, Ermo, muito obrigado pela sintonia, vamos de sucesso.

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Para você ligado na 94.1 FM, um grande abraço, o melhor do sucesso. A gente vai ficando por aqui mais uma edição do nosso Comitiva Sertaneja, segunda parte, mandando um alô pro Ney lá no Morro da Canoa, curtindo a programação, Ney Borracheiro da 94.1 FM. Grande abraço, Ney, para ti, para toda a galera aí. Muito obrigado pela sintonia. Maravilhosa noite de terça-feira. O Ney disse amanhã cedo, já vou pegar o batente de novo. E grande abraço para toda a galera do Morro da Canoa, do Morro da Moça, do da Sanga Negra, aquele abraço. E eu, Vanderlei Bordignon, vou ficando por aqui. Daqui a pouco, logo mais, a partir das 20 horas, teremos o programa Tempo de Amar, um programa da Igreja Nossa Senhora da Oração aqui da cidade de Turvo. Fique ligado em uma hora de fé cristã. Peça a sua bênção, a sua oração. Eu volto amanhã, de coração a coração, com a linda Marlucia Timinato. Até lá. E a gente vai ficando com sucesso.

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8: Temperatura. Em Turvo, 14 graus, informou o Sou Medicina e Saúde.
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0: Louvado seja nosso Senhor Jesus Cristo, para sempre seja louvado. Boa noite a você, meu irmão e minha irmã. Uma noite abençoada a todas as famílias reunidas em casa, aos trabalhadores e um abraço muito especial a você que está na estrada, viajando nesta hora. Onde quer que o som desta rádio alcance, que a paz de Cristo entre agora no seu coração e no seu veículo. Está no ar o programa Tempo de Amar, um espaço reservado à paróquia Nossa Senhora da Oração da nossa querida cidade de Turvo. Todas as terça-feiras, das 8 às 9 da noite, nós temos este encontro marcado para renovar as energias da alma. A nossa Santa Igreja nos ensina que o amor é a maior de todas as virtudes. E é por isso que convidamos você e sua família a permanecerem conosco nesta próxima hora. Ajeite-se confortavelmente, continue sua viagem em sintonia e venha partilhar conosco momentos de reflexão, fé e muita oração. Não importa como foi o seu dia, este é o seu momento de paz, de ouvir uma palavra de esperança e de sentir o cuidado de Deus. Que a Virgem Maria, Nossa Senhora da Oração, cubra o seu lar e o seu caminho com o seu manto sagrado. Prepare o coração e fique ligadinho conosco, porque agora é tempo de amar. Vamos juntos iniciar a nossa noite de fé e oração. Em nome do Pai, do Filho e do Espírito Santo. Amém. E para bem iniciarmos este momento, coloquemos tudo nas mãos do Senhor, pedindo a presença do Espírito Santo. Vinde, Espírito Santo, enchei os corações dos vossos fiéis e acendei neles o fogo do vosso amor. Enviai o vosso Espírito e tudo será criado, e renovareis a face da terra. Oremos. Ó Deus, que instruístes os corações dos vossos fiéis com a luz do Espírito Santo, fazei que apreciemos retamente todas as coisas, segundo o mesmo Espírito, e gozemos sempre da sua consolação, por Cristo, Senhor nosso. Amém. E hoje comemoramos a Natividade de Nossa Senhora, o nascimento da Mãe de Jesus. A Natividade da Virgem Maria é uma das festas marianas mais antigas. Imagina-se que a sua origem esteja ligada à festa da dedicação de uma igreja a Maria. Segundo a tradição, era a casa dos pais de Maria, Joaquim e Ana. É localizada em Jerusalém, construída no século IV. A Basílica de Santa Ana é onde nasceu a Virgem. Em Roma, esta festa começou a ser celebrada no século VIII, durante o pontificado do Papa Sérgio. A Igreja Católica não costuma celebrar o dia de nascimento dos santos, mas de sua morte. Há, contudo, três celebrações de nascimento: de Jesus Cristo, Natal, de São João Batista, ainda no ventre de Isabel, manifestou-se diante da proximidade de Maria, que esperava Jesus e fora visitar sua parente Isabel. Manifestou-se diante da proximidade de Jesus e a própria Virgem Santíssima. Maria é uma mulher que deve ser imitada pela sua confiança. Mormente, nos momentos mais obscuros da vida do seu filho Jesus, isso é, muitas outras coisas explicam o fato do povo de Deus recorrer a ela para encontrar refúgio, conforto, ajuda e proteção. A Igreja considera Maria como a Mãe de Deus, mas também como a discípula. Maria foi exemplo e modelo de vida cristã, pela sua fé, obediência a seu filho, caridade com a prima Isabel e nas bodas de Canaã. A Natividade de Nossa Senhora é celebrada 9 meses depois da celebração da Solenidade da Imaculada Conceição, dia 8 de dezembro. É toda a Igreja que faz o convite. Amém. E agora convido você, meu irmão e minha irmã, para juntos consagrarmos tudo que temos e tudo que somos à Nossa Senhora. Ó minha Mãe, minha Senhora e minha Mãe, eu me ofereço todo a vós em prova de minha devoção para convosco. Vos consagro nesta noite os meus olhos, os meus ouvidos, a minha boca, o meu coração, inteiramente todo o meu ser. E porque assim sou vossa, ó incomparável Mãe, guardai-me, defendei-me como propriedade vossa. Amém. Senhor nosso Deus, Pai de infinita misericórdia, nós vos louvamos e vos agradecemos pelo dom precioso da vida e pela graça deste nosso encontro. Obrigado, Senhor, por cada ouvinte atento e por cada coração aberto que acompanha o programa Tempo de Amar. Hoje, em profunda comunhão com a Santa Igreja e pela intercessão da Virgem Maria, Nossa Senhora, nós colocamos diante do teu altar a vida de cada um de nossos ouvintes. Rezemos pelas famílias e casais. Abençoai os nossos lares, Senhor. Que a vossa graça fortaleça os laços matrimoniais, renovando o amor, a paciência, o perdão e o respeito entre os casais, para que as nossas famílias sejam verdadeiras igrejas domésticas. Rezamos pelos nossos idosos e crianças. Guardai a sabedoria e a história dos nossos idosos, concedendo-lhes saúde e o carinho que merecem. Protegei a pureza e o futuro das nossas crianças, guiando-os sempre no caminho da verdade. Rezamos pelos jovens. Enchei os seus corações com o Espírito Santo, dando-lhes discernimento, coragem para resistir às ilusões do mundo e seguir o vosso Evangelho. Rezamos pelos doentes e sofredores. Visitai, Pai de bondade, aqueles que se encontram nos leitos de hospitais ou em suas casas, sofrendo com dores físicas ou da alma. Que o teu toque divino traga o alívio, a cura e a restauração da saúde. Rezemos pelos trabalhadores e desempregados. Abençoai o suor dos trabalhadores que garantem o pão de cada dia com honestidade. E aos nossos irmãos desempregados, Senhor, abre portas de oportunidades, renovai a esperança e não deixeis faltar o sustento em suas mesas. Rezamos pelos aniversariantes de setembro. Derramai bênçãos especiais sobre todos os que comemoram mais um ano de vida neste mês de setembro, assim como sobre os casais que celebram seus aniversários de matrimônio. Que o Senhor os cumule de paz, saúde e longos anos de felicidade. Senhor, acolhei essas nossas súplicas e gratidões. Caminhai conosco, iluminai a nossa noite e guardai-nos na vossa paz. Nossa Senhora da Oração, padroeira da nossa paróquia e mãe de todos nós, rogai por nós. Amém. Fale com Deus. Meus irmãos e minhas irmãs, a colheita é grande, mas os operários são poucos. Por isso, atendendo ao chamado do próprio Jesus, nós queremos agora abrir o nosso coração para pedir ao Senhor da colheita que envie mais operários. Vamos rezar juntos pelas vocações, pelos nossos jovens, pelas nossas famílias, para que o sim de Deus floresça em nossa comunidade. Rezemos com muita fé a oração vocacional.
1: Jesus, Mestre Divino, que chamastes os apóstolos para vos servirem, continuai a passar pelos nossos caminhos, pelas nossas famílias, pelas nossas escolas, e continuai a repetir o convite a muitos dos nossos jovens. Dai coragem às pessoas convidadas, dai forças para que vos sejam fiéis como apóstolos leigos, como sacerdotes, como religiosos e religiosas, para o bem do povo de Deus e de toda a humanidade. Amém.
0: Pai nosso que estais no céu, santificado seja o vosso nome. Venha a nós o vosso reino, seja feita a vossa vontade, assim na terra como no céu.
1: O pão nosso de cada dia nos dai hoje, perdoai as nossas ofensas, assim como nós perdoamos a quem nos tem ofendido. E não nos deixeis cair em tentação, mas livrai-nos do mal. Amém.
0: E agora vamos de música. Padre Alessandro, o que é que eu sou sem Jesus?

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0: e minhas irmãs. A nossa Santa Igreja Católica dedica todo mês de setembro ao estudo, à reflexão e ao amor pela Bíblia Sagrada. E sabe por quê? Porque a Bíblia não é apenas um livro antigo guardado na estante. Ela é a própria voz de Deus falando diretamente ao nosso coração hoje. Na Bíblia, nós encontramos consolo nas horas difíceis, luz quando estamos perdidos e respostas para as nossas maiores dúvidas. Não importa a sua idade, a sua história de vida. Quando a gente abre a palavra de Deus, é o próprio Pai do Céu que senta do nosso lado para conversar. Ele é o nosso verdadeiro guia de navegação. Por isso, neste mês especial, a nossa paróquia Nossa Senhora da Oração nos convida a criar o hábito de ler ao menos um trecho das Escrituras todos os dias na nossa casa. E para nos aprofundarmos ainda mais nessa riqueza, eu peço que você abra o seu coração agora, pois vamos acompanhar a leitura de um artigo muito especial sobre a Bíblia Sagrada. Ouçamos.
1: Sagrada Escritura. Qual é o verdadeiro propósito da Bíblia aos cristãos? A Bíblia não é um livro comum, mas de grandes ensinamentos deixados por Cristo. O fator mais importante que classifica a Bíblia como o livro mais singular é a influência que ela tem sobre a vida dos homens. Embora a Sagrada Escritura seja um grande tesouro devido à sua contribuição para a humanidade em literatura, filosofia e história,

0: O maior valor deste livro se encontra na grande influência que exerce sobre as pessoas. Por meio de suas páginas, o homem se vê exposto à sua verdadeira condição diante de Deus. A palavra é como uma espada que penetra até os pensamentos e propósitos do homem e o convence de seus pecados diante do Todo-Poderoso. Porque a palavra de Deus é viva e eficaz, e mais cortante do que qualquer espada de dois gumes, e penetra até o ponto de dividir a alma e espírito, e é apta para discernir os pensamentos e propósitos do coração.
1: O encontro com a palavra de Deus gera vida. Santo Agostinho era um homem indisciplinado e libertino em sua juventude, porém sua mãe orava por ele enquanto ele crescia. Depois de levar uma vida dissoluta por muitos anos, certo dia, com 31 anos de idade, ao ler a Bíblia debaixo de uma figueira, chegou ao trecho que diz: andemos dignamente, como em pleno dia, não em orgias e bebedeiras, não em indiscipiências e dissoluções, não em contendas e ciúmes, mas revestidos do Senhor Jesus Cristo, e nada disponhais para a carne, no tocante às suas concupiscências, que está em Romano, capítulo 13, versículos de 13 a 14. Essas palavras o convenceram dos seus pecados e ele se arrependeu diante do Senhor e se tornou um servo de Cristo. No curso da história, muitas pessoas famosas foram movidas a crer em Cristo e a ler a Sagrada Escritura. O imperador francês Napoleão, após ter sido derrotado e exilado na ilha de Santa Helena, confessou que, embora ele e outros grandes líderes vivessem fundado seus impérios com o uso da força, Jesus Cristo edificou seu reino com amor. E também confessou que, embora pudesse reunir seus homens em torno dele em prol de sua própria causa, ele teria de fazê-lo falando-lhes face a face. Enquanto por 18 séculos na época, incontáveis homens e mulheres se dispuserem a sacrificar com alegria a própria vida por amor a Jesus Cristo, sem tê-lo visto sequer uma vez.
0: O Cristo revelado na Bíblia. A razão pela qual muitos se dispuseram a deixar tudo para seguir Cristo e serem martirizados por causa dele é que eles ouviram um relato da Bíblia. Esse livro sagrado tem sido a fonte de inspiração para que muitos creiam em nosso Senhor Jesus Cristo. Embora muitos reis, imperadores e governantes tenham tentado erradicar a Bíblia nos últimos 2000 anos, a começar pelos imperadores romanos do primeiro século até os governos ateus deste século, nenhum poder sobre a terra tem conseguido abalar a atração do homem por esse livro sagrado e pela pessoa maravilhosa que ele revela. O Cristo revelado na Bíblia continua hoje tão vivo como há 2000 anos. A Bíblia existe para que possamos compreender, temer, respeitar e amar Deus sobre todas as coisas. Assim ela se domina como Sagrada Escritura. E desde a infância conheces as Sagradas Escrituras e sabes que elas têm o condão de te proporcionar a sabedoria que conduz à salvação pela fé em Jesus Cristo. Toda a Escritura é inspirada por Deus e útil para o ensino, para a repreensão, para a correção, para a educação na justiça, a fim de que o homem de Deus seja perfeito e perfeitamente habilitado para toda boa obra.
1: Principal revelação. A revelação principal da Bíblia é a vida. O ladrão vem somente para roubar, matar e destruir. Eu vim para que tenham vida e tenham em abundância. Por isso, quando lemos a Bíblia, devemos entrar em contato com o Senhor Jesus, orando para que Ele nos dê revelação da palavra lida. Tomai também o capacete da salvação e a espada do Espírito, que é a palavra de Deus, com toda oração e súplica, orando em todo tempo no Espírito e para isso vigiando com toda perseverança e súplica por todos os santos. Orando também para que sejamos capacitados pelo Espírito Santo para viver a palavra de Deus e não apenas conhecê-la em nossa mente, pois o simples fato de conhecermos a Bíblia não nos faz cristãos. Os judeus cometeram esse erro, pois eles examinavam as Escrituras, mas não conheciam a pessoa de Cristo. Examinai as Escrituras, porque julgais ter nelas a vida eterna, e são elas mesmas que testificam de mim. Contudo, não quereis vir a mim para terdes vida. Isso pode ser mais bem compreendido ao analisarmos o versículo 2 de Coríntios 3:6, o qual nos habitou para sermos ministros de uma nova aliança, não da letra, mas do Espírito, porque a letra mata, mas o Espírito vivifica.
0: Livro da vida. Não devemos tomar a Bíblia como um livro comum, apenas para trazer algum conhecimento à nossa mente. Mas devemos tomá-la como um livro de vida, contatando o Senhor Jesus Cristo por meio da oração, para que Ele nos conceda algo vivo em Sua palavra, ou seja, algo que traga uma lição prática para o nosso viver no dia a dia. Pois a intenção de Deus, revelada na Sagrada Escritura, não é apenas a salvação do nosso espírito, como também a salvação de todo o nosso ser, para que consigamos viver coletivamente na Igreja, que é comparada ao corpo e à esposa de Cristo, o qual deseja que todos os homens sejam salvos e cheguem ao pleno conhecimento da verdade. O mesmo Deus da paz nos santifica em tudo, e o vosso espírito, alma e corpo sejam conservados íntegros e irrepreensíveis na vinda de nosso Senhor Jesus Cristo. Ora, vós sois corpo de Cristo e individualmente membros deste corpo. Este artigo foi escrito pelo padre Anderson Marçal, da Canção Nova. Meu irmão e minha irmã, continue participando conosco pelo telefone. Deixe aqui o seu pedido de oração. Nós queremos colocar o seu pedido nos braços de Jesus nesta noite, para que Ele o transforme em coragem e paz. Por isso, fazemos um convite muito especial a você agora. Reúna a sua família, chame quem está aí no seu lado e, se for possível, acenda uma velinha diante de uma imagem de Nossa Senhora de sua devoção ou crucifixo. Deixe que essa luz física simbolize a luz de Cristo que quer iluminar a sua casa e a sua vida. Prepare seu coração, reúna a sua família, que no próximo bloco a palavra de Deus vai ecoar no seu lar. Voltamos em instantes com o Santo Evangelho do dia, que é do evangelista Mateus, capítulo 1, versículos de 1 a 16 e 18 a 23. Então você pode ir procurando a sua Bíblia, que no próximo bloco iremos ler e refletir o Evangelho de hoje, que é de Mateus, capítulo 1, versículos de 1 a 16 e de 18 a 23. Este é o seu Tempo de Amar. E agora vamos de música, Bondade de Deus, Fernandinho e Paula.

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0: Estamos de volta com o Seu Tempo de Amar e com a nossa velinha acesa, com a nossa família reunida e o coração aberto, nós vamos iniciar agora diante da Palavra de Deus. Silencie o seu coração, sinta a presença de Jesus aí no seu lar. Acompanhe conosco o Evangelho de hoje, que é de Mateus, capítulo 1, de 1 a 16 e de 18 a 23. Ouçamos.
1: Livro da origem de Jesus Cristo, filho de Davi, filho de Abraão. Abraão gerou Isaac. Isaac gerou Jacó. Jacó gerou Judá e seus irmãos. Judá gerou Farés e Zara, cuja mãe era Tamar. Farés gerou Esrom. Esrom gerou Arã. Arã gerou Aminadab. Aminadab gerou Naasson. Naasson gerou Salmão. Salmão gerou Boaz, cuja mãe era Raabe. Boaz gerou Obed, cuja mãe era Rute. Obed gerou Jessé. Jessé gerou o rei Davi. Davi gerou Salomão, daquela que tinha sido a mulher de Urias. Salomão gerou Roboão. Roboão gerou Abias. Abias gerou Asa. Asa gerou Josafá. Josafá gerou Jorão. Jorão gerou Uzias. Uzias gerou Jotão. Jotão gerou Acaz. Acaz gerou Ezequias. Ezequias gerou Manassés. Manassés gerou Amon. Amon gerou Josias. Josias gerou Jeconias e seus irmãos no tempo do exílio da Babilônia. Depois do exílio na Babilônia, Jeconias gerou Salatiel. Salatiel gerou Zorobatel. Zorobatel gerou Abiúde. Abiúde gerou Eliaquim. Eliaquim gerou Azor. Azor gerou Sadoque. Sadoque gerou Aquim. Aquim gerou Eliúde. Eliúde gerou Eleazar. Eleazar gerou Matã. Matã gerou Jacó. Jacó gerou José, o esposo de Maria, da qual nasceu Jesus, que é chamado o Cristo. A origem de Jesus Cristo foi assim. Maria, sua mãe, estava prometida em casamento a José, e antes de viverem juntos, ela ficou grávida pela ação do Espírito Santo. José, seu marido, era justo, e não querendo denunciá-la, resolveu abandonar Maria em segredo. Enquanto José pensava nisso, eis que o anjo do Senhor apareceu-lhe em sonho e lhe disse: José, filho de Davi, não tenha medo de receber Maria como tua esposa, porque ela concebeu pela ação do Espírito Santo. Ela dará à luz um filho, e tu lhe darás o nome de Jesus, pois ele vai salvar o seu povo dos seus pecados. Tudo isso aconteceu para se cumprir o que o Senhor havia dito pelo profeta: eis que a Virgem conceberá e dará à luz um filho. Ele será chamado pelo nome de Emanuel, que significa Deus está conosco. Palavra da salvação.
0: Glória a vós, Senhor. Eis que a Virgem conceberá e dará à luz a um filho. A genealogia de Jesus, longe de ser apenas uma longa lista de nomes, é um retrato da condição humana com todas as suas marcas, virtudes e pecados, vitórias e quedas. Ele inclui reis justos e pecadores, estrangeiras, mulheres silenciosas pela história e homens cuja memória foi resgatada apenas pela misericórdia divina. Ao registrar esses nomes, o Evangelho nos mostra que a história da salvação passa por gente imperfeita, por escolhas ambíguas, por dramas familiares e por uma humanidade ferida. Deus não escolheu nascer em uma linhagem idealizada, mas numa árvore genealógica marcada por dores que não nos são familiares. Rezemos juntos. Senhor Deus, agradeço por teres escolhido estar conosco em tudo, inclusive na fragilidade. Tu não rejeitas a nossa dor, nem os caminhos por onde passamos. Hoje peço um novo olhar sobre o que vivi, não para negar o passado, mas para reconhecer mesmo nas sombras o sinal de tua presença. Se houver caminhos tortos, caminha comigo por eles. Se houver feridas, aproxima-te com ternura. Entrego este final de dia em tuas mãos, confiando que teu amor alcança até o que ainda espera por luz. Amém.
1: Meu irmão e minha irmã, continue mandando o seu alô, o seu abraço, o seu pedido de oração pelo WhatsApp da Rádio Imigrantes. Fique ligadinho, mande a sua mensagem, porque no próximo bloco é hora de todos os pedidos que estão sendo enviados aqui pela Rádio Imigrantes. Amanhã, todos esses pedidos que vocês estão enviando estarão aos pés do Santíssimo Sacramento, lá na nossa Igreja Matriz, Nossa Senhora da Oração. Que presente lindo para a sua vida e para a sua casa. Então, não perca tempo, deixe seu nome e a sua intenção pelo WhatsApp 489-8826-1042. Este é o seu Tempo de Amar. E agora vamos de música. Jesus, Filho de Davi, de Tony Allison.

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16: É hora de acolher com todo carinho as mensagens, os pedidos de oração, os alôs que você, nosso querido ouvinte, enviou para nós através do WhatsApp aqui da Rádio Imigrantes. Então vamos lá, Neguinho, por favor, com você.
17: Boa noite, Liceu. Boa noite a todos os ouvintes do programa Tempo de Amar. Temos aqui o pedido de bênção do Luiz Antônio da Santa Rosa do Sul. Ele pede uma bênção para ele que está com uma enfermidade no joelho e também para toda a sua família.
18: Olá, Antônio Luiz, lá da comunidade da Santa Rosa, terra natural do Eliseu. É Luiz Antônio.
17: Luiz Antônio, desculpa.
18: Então, faz ao vivo, a gente troca tudo, né?
17: Bem aí, mas dá para retificar.
18: Então, Luiz Antônio, muito obrigado pela audiência. Sinta-se protegido pela mãe, Nossa Senhora da Oração, que cubra com seu manto sagrado. Com certeza que essas palavras, o programa é feito para vocês, né? Pedimos à mãe que o filho atende. Mandamos uma bênção especial para você, para sua enfermidade e também por toda a sua família.
17: Temos aqui também um pedido de bênção da Eliette. A Eliette, olá, boa noite, equipe Imigrantes, também o grupo aos apresentadores do programa Tempo de Amar. Quero pedir uma bênção para minha amiga Helena Boteon, do bairro Arizona, Jacinto Machado, uma vez que falou que o que mais queria era lhe mandar um abraço, pois há muito tempo não perde um programa Tempo de Amar. E não dá, pois não tem celular. Não manda um abraço porque não tem celular. Agradeço se for atendida.
16: Boa noite, Helena, lá de Jacinto Machado,
18: Eliette,
16: né?
18: Eliette, eu acho que é, né?
17: Eliette.
16: Ah, desculpa, Eliette.
18: Manda um abraço pra Helena,
17: que tá na audiência da programação.
16: Certo, então tá. Boa noite, Eliette, né? Que bom estar com o radinho ligado, escutando o programa Tempo de Amar, que vai ao ar todas as terça-feiras, das 8 às 9 horas aqui pela rádio. Então, Eliette, pedimos a Nossa Senhora da Oração que cubra com seu manto sagrado a você, Eliette, e também a Helena, nossa ouvinte. Que bom, né? E que abençoe e proteja todos vocês.
17: Temos aqui também um pedido de bênção da Lúcia, que está curtindo a programação da 94.1 FM, O Tempo de Amar, e está pedindo uma bênção, uma oração para ela e para toda a família.
18: Olá, Lúcia, que bom tê-la aqui com a gente no programa Tempo de Amar. Então, o programa é feito para vocês, com carinho, com oração, com meditação. Sintam-se protegidos pela Mãe Santíssima, Nossa Senhora da Oração. Hoje, a natividade comemorada a ela, pedimos à mãe que o filho atende.
17: Também temos o pedido de bênção da aqui, temos o pedido de bênção da Joeci, Maria Tulinha Acontece, tá pedindo uma bênção para ela e para toda a família.
16: Boa noite, Joeci, lá da Linha Acontece, também todas as terça-feira, ligadinha aqui no programa Tempo de Amar. Muito obrigado pela audiência. Joeci, pedimos a Nossa Senhora da Oração que interceda por você e por toda a sua família. Amém.
17: A Roseli também está na... Não, não é de Jacinto Machado. A Roseli está na programação, está pedindo uma benção para ela, para o filho Anderson, e também que Deus cuide dele e proteja sempre.
18: Olá, Roseli. Toda oração de mãe, continuamos forte e firme nas orações, nós mães, pelos nossos filhos, como Santa Mônica fez. Como foi lido antes, salvou Santo Agostinho e hoje ele é o doutor da igreja. Com certeza, pedimos à mãe que o filho atende. Que Maria Santíssima cubra você e o seu filho com as bênçãos de Deus.
17: O Avelino, no Sombrio, está curtindo a programação, está pedindo uma bênção para ele e para toda a família.
16: Boa noite, seu Avelino lá de Sombrio, né? Também sempre com o radinho ligado, trabalhando, escutando o programa Tempo de Amar. Muito obrigado pela audiência, seu Avelino. Que Deus e Nossa Senhora da Oração abençoe você e toda a sua família.
17: Esses eram os pedidos de bênção para o programa de hoje, dia 8 de setembro, terça-feira.
18: A gente agradece também a dona Helena Angeloni, que está sempre ligadinha no programa, grande incentivadora. Sei que ela reza pela gente e a gente reza por ela. Muito obrigado, dona Helena, por todo o carinho para conosco e todas as pessoas que ficaram junto conosco durante essa programação. Todos esses pedidos serão enviados e colocados aos pés de nosso Senhor Jesus Cristo aqui na nossa Igreja Matriz. Uma boa noite, Deus abençoe e até a próxima terça-feira.
16: Estamos chegando, então, ao final do nosso Tempo de Amar. Agradecemos a companhia de cada família, de quem está em casa, no trabalho ou na estrada. Descanse com o coração em paz, sabendo que Deus cuida de você e da sua família. Que Nossa Senhora abençoe a sua noite e a sua semana. Tenham um sono restaurador nesta noite. Fiquem com Deus e até o próximo Tempo de Amar. Obrigado, Fábio. Obrigado, Neguinho. Amém. Boa noite.
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2: Está no ar a Voz do Brasil. As notícias do governo federal que movimentaram o país no dia de hoje.
3: Olá, boa noite.
4: Boa noite para você que nos acompanha em todo o país.
3: Terça-feira, 8 de setembro de 2026.
4: Vamos aos destaques do dia.
3: Proteção da biodiversidade.
4: Novas unidades de conservação ambiental são criadas no Amazonas e no Piauí.
3: Decretos também formalizam concessões para manejo florestal sustentável.
4: Doenças raras. 65 em cada 100 mil brasileiros convivem com alguma condição de saúde incomum.
3: O Sistema Único de Saúde acolhe pacientes, realiza o diagnóstico e realiza acompanhamento multidisciplinar.
4: Quem fala sobre o assunto é Natan Monsores, coordenador de doenças raras do Ministério da Saúde.
5: Em sua maioria, essas doenças são doenças de origem genética que afetam predominantemente crianças, mas também podem acontecer em adultos, em pessoas idosas.
3: Semana da Pátria.
4: Brasil celebra os 204